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7: 9:13.

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1: Mas só básico, viu? Só básico.

0: o basiquinho. Vai na manha.
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2: 9:19.

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3: 944.

0: sorte, hein?
1: Tamo junto. Tamo junto.
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3: 9h49.
4: Marília, enquanto eu viver, você viverá.

0: O anjo do Senhor anunciou a Maria, e ela concebeu do Espírito Santo. Ave Maria, cheia de graça, o Senhor é convosco. Bendita sois vós entre as mulheres, e bendito é o fruto do vosso ventre, Jesus. Santa Maria, Mãe de Deus, rogai por nós, pecadores, agora e na hora de nossa morte. Amém. Eis aqui a serva do Senhor, faça-se em mim segundo a vossa palavra. Ave Maria, cheia de graça, o Senhor é convosco. Bendita sois vós entre as mulheres, e bendito é o fruto do vosso ventre, Jesus. Santa Maria, Mãe de Deus, rogai por nós, pecadores, agora e na hora de nossa morte. Amém. E o Verbo divino se fez carne e habitou entre nós. Ave Maria, cheia de graça, o Senhor é convosco. Bendita sois vós entre as mulheres, e bendito é o fruto do vosso ventre, Jesus. Santa Maria, Mãe de Deus, rogai por nós, pecadores, agora e na hora de nossa morte. Amém. Rogai por nós, Santa Mãe de Deus, para que sejamos dignos das promessas de Cristo. Oremos. Infundi, Senhor, como vos pedimos, a vossa graça em nossos corações, para que nós, que pela anunciação do anjo, viemos ao conhecimento da encarnação de Jesus Cristo, vosso Filho, pela sua paixão e morte de cruz, sejamos conduzidos à glória da ressurreição. Pelo mesmo Jesus Cristo, Senhor nosso. Amém.
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13: 10 e 3.
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0: 10 e 17.
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7: 10:31.
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0: saúde. Explodiu, Brasil!
1: Aê!
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0: fome.
1: Olha o VT.
0: Faz barulho pra esse barulhinho que ele é diferenciado mesmo.
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5: 10:55.
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0: Valeu, safadão! Marcos Ribeiro!
1: 11 e 9.
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1: 11:18.

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0: 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Meia-noite 12.
1: Bença, filho.
2: Bença, manhã.

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1: Oh! Rapaz, presta a viola aí. Andei praticando um pouquinho. Esse é um show bem sertanejo, tem que ter viola. Vamos na palminha. Simbora? Comigo, assim, ó.
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13: Meia-noite 19.

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1: O caldeirão vai ferver?
2: Vai!
1: Então vamos com nós!
2: 5,

0: Gumar.
1: César e Paulinho.
2: Como espera?
0: Aí não tem jeito, tem que tomar um.
1: Com certeza.
0: Toma assim, ó.

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6: Meia-noite e 48.
7: Ai!

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1: Cajuru FM informa a hora certa.
2: 1:42.

0: Quem gostou, levanta a mão nesse debate.
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9: 2:10.

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1: 3:16.
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1: 4:35.
2: Ai.

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1: Cajuru FM informa a hora certa.
2: 4:48.

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1: Cajuru FM informa a hora certa.
2: 5:20.

0: Black. Sensacional. Quem gostou faz barulho aí, bebezada. Muito bom.
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2: Cazuru FM informa a hora certa.
3: 5h49.

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1: Cajuru FM informa a hora certa. 6:17.

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2: 6:33.
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1: 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Aqui no Música Boa, hein? 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
1: Cajuru FM informa a hora certa. 7:17.
2: Israel Rodolfo, Guilherme Benuto,
3: juntinho de novo,
2: daquele jeito.

0: Valeu!
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5: Cajuru FM 7:41.

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1: 7h52.
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3: E aqui é o Leandro.
2: Nós também estamos na festa do Barretão.

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1: 8 e 9.
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Bom dia a todos os ouvintes do programa Cheiro da Terra, com Roberto Fonseca. Quero abraçar com muito carinho você que está sempre ligado na nossa Rádio Cajuru, a sua rádio. Bom dia, Carmo do Cajuru. Você que mora no centro, em nossos bairros, o nosso abraço e um ótimo dia. Bom dia a todos que estão nas nossas comunidades rurais. Bom dia, dona de casa, motorista, profissionais liberais, autoridades, empresários e funcionários, comerciantes, funcionários do comércio, funcionários públicos, representantes das nossas igrejas, trabalhadores e todos os ouvintes da Cajuru FM. Bom dia aos moradores das cidades vizinhas e suas comunidades que nos ouvem. O meu abraço a todos aqueles que trabalham para que Cajuru seja um ótimo lugar para vivermos com nossos familiares, nossos amigos e todas as pessoas do bem. Olá, ouvinte da Rádio Cajuru FM. Bom dia! Quer dar seu recado, abraçar seus familiares, amigos, nossos aniversariantes? Quer fazer uma crítica construtiva, contribuindo para o nosso crescimento socioeconômico? Ligue para a Rádio Cajuru FM, 3244-1194. Ou pode mandar sua mensagem pelo WhatsApp, 999-37-1194. Assim que puder, vamos atendê-lo. Lembre-se, estamos ao lado da nossa população. 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Começa agora o programa Cheiro da Terra, com Roberto Fonseca, esse amigo de vocês.

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2: Até que enfim é sexta-feira.
3: Sacanagem, cara.
4: Opa, bom dia, ouvintes da Rádio Cajuru FM. Meu abraço, meu carinho. O que você tá pensando, hein? Último dia de julho está indo embora hoje. Como o ano está correndo, né, gente? É tanta notícia. Muita notícia ruim, né? A gente fica pensativo, preocupado. Mas eu quero mandar um abraço para todos vocês. Meu abraço, meu carinho, meu muito obrigado pela audiência de todos. Nós aqui da Cajuru FM nos sentimos muito felizes em saber que dezenas e dezenas, centenas e milhares de pessoas nos ouvem. Não é? E isso faz com que nós tenhamos cada dia mais animação e mais entusiasmo para que possamos estar aqui todos os dias conversando com você. A Rádio Cajuru, que é uma referência, não é? A primeira rádio da história de Carmo do Cajuru. Eles falam que há muitos anos atrás, aí tinha nosso aí o famoso Dr. Geraldo, né? Dr. Geraldo Guimarães, um homem inteligentíssimo, né? Que ele montou uma rádiozinha aqui em Carmo do Cajuru, mas não deu continuidade porque ele tinha outra profissão, outras coisas, né? Mas naquela época o Dr. Geraldo Guimarães já pensava da necessidade de Cajuru ter uma rádio. Talvez isso há 50, 100 anos atrás. 100 anos também não, né? Mas é uns 50, 60 anos atrás, não é? E nós estamos aqui há 26 anos, desde o ano 2000, não é? Comunicando com você, né? É com muita alegria, com muita satisfação, né, que tudo isso acontece. Nós estamos trabalhando muito para poder melhorar ainda mais a nossa comunicação. Ir um pouco mais longe, mas estamos encontrando algumas dificuldades incríveis, né? Falo isso aqui sempre, né? Já tivemos um gasto muito alto aqui, coisa de 30 mil, 40 mil reais, não é? Para fazer essa melhoria, né? Já conseguimos autorização para fazer isso da Anatel, mas estamos encontrando problemas técnicos para essa instalação. Mas faremos o possível e o impossível para poder melhorar a nossa comunicação com você. A Rádio Cajuru FM, ela abraça todo mundo. E aqui nós trabalhamos com honestidade, com respeito, fazemos críticas, mas sempre com o intuito de ajudar, de participar. Não é? Todas as administrações que passaram aqui em Carmo do Cajuru, após a Rádio Cajuru FM estar em evidência, nós sempre respeitamos, sempre fizemos críticas, sim, mas com o intuito de contribuir, de ajudar e sempre nos colocando inteiramente à disposição, certo? De ajudar, certo? De fazer com que Carmo do Cajuru seja uma cidade cada vez melhor. E nós sabemos que Carmo do Cajuru tem melhorado demais, graças ao trabalho das nossas administrações anteriores aí. Não é? As administrações que vieram aí, certo? De fazer com que Carmo do Cajuru seja uma cidade cada vez melhor. E nós sabemos que Carmo do Cajuru tem melhorado demais, graças ao trabalho

0: do Cajuru, não é? O nosso comércio, as nossas indústrias. Como é importante as nossas indústrias. E é claro que para ter indústria, para ter comércio, tem que ter trabalhadores, tem que ter pessoas trabalhando, produzindo. Então, todos têm que dizer amém para o povo de Carmo do Cajuru. É claro que tem aquelas pessoas difíceis, aquelas pessoas que não colaboram, que só criticam com prazer de criticar e às vezes até com deboche. Tá certo? Eu vejo aí muita coisa acontecendo, não é? Mas todo mundo tem sua forma de fazer sua crítica, sua forma de trabalhar, não é? A crítica ela ajuda muito, com toda certeza. Que tem coisas erradas, que aconteceu coisas erradas, claro que aconteceram. Mas acredito eu que quem errou quis acertar. É normal isso. Não é? Então, meu abraço a todos aqueles que sempre trabalharam para o nosso crescimento, para o nosso desenvolvimento. É isso que nós precisamos. Não se esqueçam. Antes da Rádio Cajuru FM, que nós tínhamos o quê, hein? Um alto-falante da igreja, dando notícias de falecimento. Olha, gente, eu estou assustado com a morte de uma pessoa hoje, e daqui a pouco estaremos anunciando como é assustador a perca de pessoas maravilhosas, não é? E todo ser humano, né, gente? A perca é muito forte, tem a perca familiar, né? Tudo isso. Muito bem. Já falei bastante. Estou dando aqui até uma tossida de tanto falar. Mas algumas coisas eu quero falar aqui ainda. Não, vamos fazer o seguinte. Vamos, com nossos apoios culturais, né? Depois algumas informações importantes aqui para Carmo do Cajuru, que só a Rádio Cajuru FM dá conta de chegar no seu lar. Porque você está trabalhando, você está ouvindo a Rádio Cajuru FM. E claro que as redes sociais são importantes, não tenha dúvida nenhuma disso, mas não são confiáveis. Nem todas são confiáveis. Tem coisas absurdas que nossos filhos, que nossas, as pessoas do bem têm que ver. Porque você vê hoje aí uma criança de 6 anos, 7 anos, com um celular na mão e vendo muita porcaria, para não falar outro nome. Muita porcaria, muita sujeira, muita mentira, muita covardia. Tá certo? Rádio não. Rádio não tem jeito disso. Rádio, quem está falando, tem responsabilidade de falar o que coisa. Tá bom? Então vamos lá com nossos apoios culturais e daqui a pouco voltamos para falar com você.
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3: Muito bem, gente. Bom dia para você, que você tenha um ótimo dia. Muito bem, gente. Vamos aqui, então, com mais algumas informações importantes, que a Rádio Cajuru FM aqui, meu amigo, nós estamos aqui é para atender a população de Carmo do Cajuru. Tá certo? Então, nós estamos aqui com a finalidade de contribuir, de ajudar a nossa cidade, ajudar nosso município, de ser leal com os políticos do bem de Carmo do Cajuru, certo? Estar sempre aí, né? Fazendo uma política de aceitação, uma política de respeito às nossas autoridades e sempre procurando ajudar, tá certo? Então, estamos felizes por falar nisso. E o nosso rodeio, hein? Como é que está o nosso rodeio? Você está acreditando que teremos um grande rodeio? Nós esperamos que sim, queremos que seja um bom rodeio, né? Seja um rodeio bacana, não é isso? Vamos esperar, né, para nós vermos como vai ser o andamento. Espero que as pessoas de Carmo do Cajuru, que é o mais importante, né? Importante para nós são as pessoas da nossa cidade, do nosso município, né? Como Divinópolis, Itaúna, cada um defende, né, a sua população, faz o trabalho para a sua população. Não é isso? Se toda cidade resolver os seus problemas, nós teremos aí um mundo maravilhoso, né? Quando eu falo cidade, eu estou falando de município. Tá certo? Então é isso.

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2: 8h32.
3: 8h32. Bom dia para você, muito obrigado. 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E tem muita gente entusiasmada, né? É bom, né? A gente está sempre sorteando os ingressos, tudo isso, né? Interessante, né? Nós já tivemos tantos ingressos aqui para festas, quando tinha festas aqui em Cabo do Cajuru, né? Nós sempre tínhamos aí a contribuição, né, dos organizadores, né, fornecer para a rádio, né, porque a rádio ela faz a propaganda para todos, né, e sempre aí, de repente, um sorteio de uma festa, de uma coisa, principalmente essas grandes festas, né. Então, é muito bom a gente poder sortear alguma coisa para nossos ouvintes, não é? Aliás, são nossos ouvintes é que vão nas festas. Eles é que vão, eles é que dão o lucro, eles é que ajudam, que participam. Muito bem. Então, meu amigo, se você quiser participar, então, né, do sorteio de uma linda toalha, um presente da Loja do Povão, acione o nosso WhatsApp aqui da rádio, 3244-1194. Tá bem? Tá bem? Bom dia para você. Vem aí, Zezé de Camargo e Luciano, faz mais uma vez comigo. Tá bom? Bom dia!

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1: Muito bem, bom dia para você, muito obrigado. Alô, Tostão, tá ligadinho na Cajuru FM, né, Tostão? Meu abraço para você, que você tenha um dia maravilhoso. Então vamos colocar a música aqui para o Tostão. Ele está sempre clamando, Roberto, esqueceram de mim. Nós não esquecemos de você, não. Bom dia, milionário José Rico, amor de minha vida. Bom dia para você, que você tenha um dia maravilhoso.
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1: Opa!
0: 8h45.
1: 8h45. Agora, ontem, a Márcia me ligou. Falou, Roberto, coloca aquela música da Renata Caetano aí pra mim. É a Márcia lá de São José dos Salgados. Então, nós vamos passar essa música e temos também mais um pedido dessa música da Renata Caetano, o seu jeito de ser. Sinal que você adora a música de Renata Caetano, né, gente? Que bacana, muito bom. Vamos prestigiar, né, os nossos artistas. Que bom que vocês estejam aí dando essa força, né? Aqui a Ana Lúcia também, do Nossa Senhora do Carmo, está pedindo a música da Renata Caetano, Seu Jeito de Ser. Não é isso, Márcia? Meu bom dia para você, que você tenha um ótimo dia. Depois, gente, eu tenho um punhado de aviso para dar aqui, tá bom? Daqui a pouco estaremos juntos com os nossos avisos. E lembrando que daqui a pouquinho, a partir das 9h, teremos aqui a presença da representante da Dentilar, que vai falar com você. Que coisa bacana, né? A Renata Caetano vai bater aquele papo com ela. E vamos colocar no ar, então, aí mais esse projeto importante para Carmo do Cajuru. Não é isso? Gente, eu fico maravilhado. Eu lembro, quando eu assumi a prefeitura, você custava ver o nome de um doutor aqui de Cajuru. É, mas não é doutora. Hoje, você anda pela cidade, toda hora tem o nome da doutora, doutor. Quer dizer, temos aqui mais de 200 doutores. Que coisa bacana. Que evolução que o povo de Carmo do Cajuru alcançou. Não é? Você chega ali e vê, lá, às vezes é um dentista, é um médico, é uma pessoa que tem uma formação acadêmica bacana. Não é? Isso é simplesmente maravilhoso. Então vamos com Renata Caetano, Seu Jeito de Ser. Bom dia.

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1: Muito bem, gente. Bom dia para você. Muito obrigado. Que você tenha um ótimo dia. E nós noticiamos aqui o falecimento de Maria Efigênia Guimarães Sena, conhecido como Efigeninha. Então, noticiamos o falecimento de Maria Efigênia Guimarães Sena. Nossos sentimentos a todos os familiares, né? Uma pessoa maravilhosa. Seu velório acontece na funerária Jada Pax, a partir das 11 horas de hoje. Seu sepultamento será hoje, às 16 horas. Também quero comunicar a todos aqui, gente, que...
0: querido, que as bênçãos de Deus os fortaleça na firme esperança da ressurreição.
1: Muito bem, gente. Então, vamos com as últimas do esporte. Logo em seguida, nós estaremos aqui ouvindo um bate-papo, não é? Da representante, não é isso? Da Dentilar, né? Que vem aqui conversar com a Renata Caetano. Tá certo? Então, vamos lá. Não é isso? Meu abraço, meu carinho. Vou ficar primeiro com as últimas do esporte. Logo em seguida, Renata Caetano vai estar trabalhando e com a representante da Dentilar. Tá bom? Bom dia para você.
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3: Azeredo, vamos falar então sobre futebol. Ontem o Cruzeiro venceu, não convenceu, né? Porque foi bem no sufoco, mas mostrou também que Matheus Pereira e Gerson fazem muita diferença no time. O que você tem pra contar pra gente, hein? Bom dia.
4: 21ª rodada do Brasileiro da Série A. Nós tivemos dois jogos ontem em São Paulo. Corinthians e Atlético Paranaense empataram 0-0 e em Curitiba, o Coritiba perdeu para o Cruzeiro. 1-0 com o gol do Matheus Pereira, que foi marcado no segundo tempo. Resultado importante para o Cruzeiro, que subiu na tabela, hoje é o sétimo colocado e colou na turma do G5. Mas vamos trazer então Fernanda e também Eustáquio, Ale Oliveira, para comentar essa vitória do Cruzeiro.
5: Ele conseguiu mais uma vitória como visitante, foi a quarta já nesse campeonato brasileiro, já são 5 jogos sem perder, distante do seu torcedor, e foi merecedor. 1-0 contra o Coritiba, eu acho que retrata fielmente o que a gente viu no jogo. Cruzeiro que desperdiçou algumas oportunidades, o Coritiba também teve ali as suas chances, principalmente na bola aérea, né? O que é o seu ponto forte, mas o Cruzeiro teve o controle, teve o domínio do jogo, principalmente por causa do seu meio campo formado por Lucas Romero, Gerson e Matheus Pereira. Gerson e Matheus Pereira que não enfrentaram o Botafogo, estavam suspensos e fizeram muita falta. No jogo de hoje, acabaram fazendo a diferença, né? Foi do Gerson o passe, assistência pro gol do MP10, e também eles ajudaram muito ao Cruzeiro ter uma posse de bola de muita qualidade. Cruzeiro que dominou o jogo, Coritiba que encontrou a sua quarta derrota consecutiva no Campeonato Brasileiro, vai perdendo posições importantes, enquanto o Cruzeiro só evolui. Já é o sétimo colocado, lembrando que o Cruzeiro começou muito mal a competição, inclusive perdendo para o Coritiba no Mineirão. Nas 8 primeiras rodadas, o Cruzeiro não venceu. E agora vem nessa campanha de recuperação, já brigando ali pelas primeiras posições.
4: Tá certo, Ale. Mais Cruzeiro agora chegando com o repórter Emerson Panciera e Cruzeiro focando na Copa do Brasil. Panciera, bom dia.
6: O Cruzeiro venceu o Coritiba com o gol do Matheus Pereira e ele falou da satisfação em balançar as redes e ajudar o Cruzeiro a construir a 8ª vitória no Brasileirão.
7: Ah, tô super feliz, igual eu falei, é legal, eu sempre falei que gosto mais de dar assistência que gol, mas tô tendo essa oportunidade de fazer o gol, tô muito feliz, mas o mais importante é a gente chegar perto dos nossos objetivos, né? Não gosto de olhar para os meus objetivos. Eu tenho alguns, mas acho que o mais importante de todos eles é o coletivo, é o grupo e a gente conquistar nosso objetivo. Fico feliz por poder ajudar, poder contribuir. Sei que o momento agora eu estou conseguindo contribuir mais. Eu acredito que como é fase, é momento, e a gente tem que seguir assim, aproveitando para que a gente possa colocar o Cruzeiro no mais alto nível.
6: Palavras então do Matheus Pereira. O Cruzeiro, que fica em Curitiba, treina hoje e amanhã, e à tarde, neste sábado, parte rumo a Chapecó, onde no domingo vai enfrentar a Chapecoense às 18h30, e aí, primeiro jogo das oitavas de final da Copa do Brasil, Paulinho.
4: Tá certo então, Emerson Pansieri, lembrando que 4 jogos da rodada foram adiados, né? Devido aos playoffs da Copa Sul-Americana. Botafogo e Grêmio, São Paulo e Santos, Atlético e Bragantino, Chapecoense e Vasco. Por falar em Atlético, o Galo realiza hoje o último trabalho, visando compromisso amanhã contra o Juventude na Arena MRV. Aí o assunto é Copa do Brasil, não é isso, Henrique André? Bom dia.
8: Essa sexta-feira, ontem, o Atlético oficializou a contratação de Thiago Borbas, atacante de 24 anos, que estava defendendo o Oviedo da Espanha. Ele estava emprestado pelo Red Bull Bragantino, que curiosamente é o adversário do Atlético nas oitavas de final da Copa Sul-Americana. Esse jogo ainda não tem data definida, mas deve acontecer na semana de 11 de agosto, o jogo de ida, e na semana de 18 de agosto, o jogo de volta. Mas o Galo agora pensa na Copa do Brasil. Amanhã tem o duelo contra o Juventude, 19h30 na Arena MRV. É o primeiro confronto das oitavas de final. Então, anunciando Borbas, dificilmente vai ser opção para o Barba Domingues. Deve fazer ainda um processo para ficar 100% fisicamente, tem que treinar com o grupo ainda, mas o nome saindo no bid, ele já pode estar à disposição. Então fica aí o técnico Eduardo Domingues com mais uma opção para o ataque, e falou que chega para fazer muitos gols e dar muitas alegrias ao torcedor atleticano. Para o Jornal da Itatiaia, com as informações do Galo, repórter Henrique André. Bom dia.
4: Bom dia, valeu então, Henrique. E tá dando o que falar, né? A discussão entre UEFA e FIFA. A UEFA subiu o tom contra a FIFA e anunciou que vai boicotar as competições da entidade. E o presidente da FIFA, Gianni Infantino, tem defendido a criação de uma empresa para administrar os torneios e vender ações ao mercado. Em nota, a UEFA disse que todas as federações que compõem o grupo não irão participar de competições da FIFA até que a proposta seja derrubada. E hoje, sexta-feira, a FIFA já informou. A informação vem direto da Europa nesta manhã, que dará continuidade ao processo de consulta para atrair investimentos privados para a Copa do Mundo e outros torneios, apesar da forte reação que, como eu disse, foi liderada pela UEFA contra a proposta. Na última terça-feira, a entidade máxima do futebol disse que pretende criar uma subsidiária e avaliar 20 bilhões de dólares para administrar a Copa do Mundo e outras competições, oferecendo a investidores externos participações de até 20%. Então, uma discussão ainda que vai render bastante lá na Europa entre o UEFA e FIFA. E para finalizar, a gente informou mais cedo no tiro de meta, mas aqui no jornal também, ídolo do Milan e da seleção da Itália, o ex-zagueiro Franco Baresi, morreu hoje aos 66 anos. A informação foi confirmada pelo Milan, clube italiano, por meio das suas redes sociais. O ex-jogador enfrentava um tratamento contra o câncer desde o ano passado, quando passou por uma cirurgia para retirada de um nódulo no pulmão. Viegas e também Eustáquio Ramos.
9: Obrigado. Paulo Azeredo, noticiário esportivo.
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19: São 9h09. Renata Caetano no ar aqui na Sintonia 98.7. A sua sintonia mais gostosa. E tô entrando aqui no Cheiro da Terra, né, gente? Quando eu entro aqui no Cheiro da Terra, vocês já sabem, a gente tá recebendo aqui convidados muito especiais aqui no nosso estúdio para bater aquele papo com vocês. E hoje a gente tá recebendo aqui os representantes do mais novo empreendimento odontológico aqui de Carmo do Cajuru, a Dentilar. Estamos recebendo aqui André e Sabrina para fazer um convite para vocês, bater um papo com vocês e contar um pouquinho sobre a história dessa clínica maravilhosa que vai abrir em breve aqui em Carmo do Cajuru. Bom dia, André. Bom dia, Sabrina.
20: Bom dia, Renata.
21: Bom dia, Renata. Bom dia a todos os ouvintes da Rádio Cajuru.
20: Estamos aqui para poder apresentar mais uma unidade da clínica Dentilar. Essa rede odontológica já tem mais de 14 anos, levando atendimento humanizado, com bastante tecnologia. E estamos muito felizes de estarmos aqui para poder dar essas boas novas, desse novo empreendimento na cidade.
19: É isso aí. Primeiramente, sejam bem-vindos aqui em Carmo do Cajuru. Cajuru é uma cidade muito acolhedora, né? Um pessoal que é muito acolhedor e eu tenho certeza que vão acolher vocês aqui de braços abertos aqui na nova clínica odontológica aqui de Carmo do Cajuru, que é a Dentilar. Então, gente, vamos começar aqui, vai ter um papo aqui com a André e a Sabrina, para eles contar um pouquinho sobre a história, né, da Dentilar aqui, para você, ouvinte, que está ligado aqui na 98.7. Então, gente, a Dentilar, né, já atua há mais de 14 anos no mercado, né? E o que motivou a escolha da cidade de Carmo do Cajuru para receber essa nova unidade aqui da Dentilar?
21: Olha, nós enxergamos aqui em Carmo do Cajuru uma cidade muito acolhedora, né, em crescimento e que merecia uma clínica moderna com atendimento de excelência. Então, o nosso objetivo é estar próximo das pessoas, né, oferecendo esse atendimento de qualidade sem que as pessoas tenham que se deslocar para outras cidades.
19: Então tá aí, né, mais uma comodidade aqui, né, pro pessoal aqui de Carmo do Cajuru, para ter um atendimento aqui de qualidade com uma clínica que está há mais de 14 anos aí no mercado, já vai abrir aqui uma nova unidade aqui em Carmo do Cajuru, e eu vi que vocês têm unidade em várias cidades aí, né? Então, gente, então quais os principais diferenciais da Dentilar aqui em relação às demais clínicas odontológicas?
21: Olha, o nosso principal diferencial é que a gente tenta unir, né, a tecnologia, profissionais de qualidade e um atendimento humanizado. A gente entende que cada paciente é único, então a gente faz assim, um planejamento bem individualizado, explicando todas as etapas do tratamento, né, sempre buscando oferecer um atendimento de qualidade e oferecer um conforto e segurança para o paciente.
19: Então tá aí, gente, para você que tá chegando agora, sintonizando aí na 98.7, agora são 9h12. Estamos recebendo aqui o André e a Sabrina, representantes da clínica Dentilar, que irá inaugurar, né, em breve, semana que vem, aqui em Carmo do Cajuru. E eles vieram contar um pouquinho sobre a história, né, da clínica, né, que está há mais de 14 anos no mercado, e também fazer aquele convite para vocês. Então, vamos, né, descobrir aqui mais um pouquinho, né, das especialidades, né? Quais especialidades e tratamentos estarão disponíveis para a população na Dentilar, né, a partir da semana que vem, que será inaugurado?
20: Renata, desde a inauguração, a gente vai ter um atendimento completo com clínica geral, implantes, próteses fixas, aparelho, tratamento de canal, botox, procedimentos estéticos e assim, todo o ideal é que o paciente não precise procurar outro lugar para poder fazer o tratamento. Você encontrar tudo dentro da clínica, inclusive exames de raio-x, para poder ficar muito claro o que vai ser o tratamento, passa para ele as condições, com muita clareza, com muita honestidade em si sobre um tratamento que ele precisa de fazer.
19: É muito bacana, né? Já fazer o raio-x ali dentro da clínica,
20: já faz tudo lá.
19: Não precisa,
20: pronto.
19: Vai em outro lugar fazer raio-x, volta aqui, então.
20: É,
19: essa comodidade
20: sair,
19: é muito boa, né? Pro cliente. Então, gente, é que muitas pessoas adiam a ida ao dentista por medo ou receio. Eu sou um que morro de medo de ir no dentista.
20: Muita gente, né?
19: Como a Dentilar trabalha, né, para oferecer um atendimento acolhedor e humanizado?
21: Realmente isso acontece, igual você falou, né? Acontece com muitas pessoas. Às vezes a pessoa teve um trauma ou um desconforto, né? Então, o que acontece? A nossa equipe, ela está preparada para receber o paciente com muita calma, muita paciência, muita atenção, né? Antes de qualquer procedimento, a gente conversa, explica, tira todas as dúvidas. Então, eu acho assim, quando o paciente ele se sente acolhido, né, e confia na equipe, tudo fica mais fácil, tudo fica mais tranquilo.
20: Realmente, a boca traz uma área muito sensível. Muita gente tem muito medo, muito pavor, realmente. A gente tem uma equipe muito bem qualificada para poder fazer esse tratamento mais suave, mais tranquilo para o paciente.
19: Hoje né, esse tratamento humanizado, né, ele traz muito, né, o paciente ali, né, a pessoa ali para perto, né, naquele contato, né, aquele contato. E, gente, ó, e o povo do Cajuru adora, viu? Bater o papo, tomar um cafezinho.
20: Ah, mesmo. Hoje, né?
19: Depois esse já tá levando. Hoje a nossa vizinha que já trouxe um biscoito para nós, que quer fez um biscoito caseiro. Uhum. Toda vez que ela faz a dona Nenê, ela vem aqui trazer um biscoitinho para nós.
20: E
19: o povo do Cajuru é assim, viu? Quando eles vão lá e já vira cliente, já quer fazer amizade, já quer levar um agradinho. O povo do Cajuru, ele é bem acolhedor. Vocês vão gostar muito, se Deus quiser.
20: Se Deus quiser.
19: Então, gente, vamos continuar aqui então o nosso bate-papo, né? Hoje em dia, tratamento estético está em alta, né? E as pessoas procuram muito aí tratamentos estéticos, né? Principalmente aí nessa área, né? Hoje, na facial, mas também né? No dente também, sei lá, aparelho, clareamento, né? A Dentilar trabalha para oferecer esses, né, os tratamentos estéticos. Tem algum disponível na clínica da Dentilar?
20: Ah, temos vários. Temos clareamento dental, lente de contato, faceta. São os que são mais procurados.
19: Botox,
20: mas tem,
19: né,
20: a prótese fixa sobre implante, que traz não só estética, mas traz uma função, um conforto, uma segurança muito grande para quem está usando e consegue ter uma qualidade de vida melhor e consegue ter um conforto na hora de se alimentar. A saúde começa pela boca, né?
19: Exatamente.
20: A gente tem implante que traz não só estética, mas traz uma função, um conforto e uma segurança muito grande para quem está usando e consegue ter uma qualidade de vida melhor e consegue ter

0: que as pessoas que começam às vezes a tratar ou muda uma questão que te incomoda, a pessoa muda não só esteticamente, mas muda até no, na postura, no jeito de ser, porque fica mais confiante.
1: Com certeza.
0: E é muito gratificante para a gente poder, às vezes, restabelecer ou ajudar a pessoa nesse processo.
1: Devolver isso para a pessoa,
0: isso,
1: né? Com certeza. Gente, e a gente comentou agora há pouco, né, sobre, às vezes, pessoas, né, ter medo de ir no dentista, né, e vocês comentando sobre, né, o atendimento humanizado que vocês oferecem, né, para os seus clientes. E isso é muito importante, porque, querendo ou não, acho que um ponto positivo, né, eu acho, as pessoas estão procurando mais, né, a tratar da saúde bucal.
0: Sim,
1: que antigamente as pessoas, para ir no dentista, o dentinho está caindo, não
2: é verdade?
0: É, a gente até sugere não esperar doer para poder procurar, né? A gente está lá para poder... Tipo, tirar todas as dúvidas para poder oferecer um tratamento, passar opções de tratamento. Tem muitas opções hoje no mercado. E nós estamos antenados para poder, a pessoa não precisar sair daqui para ir em um grande centro para ter um atendimento de qualidade. Então, a gente está trazendo para a cidade todo um conjunto de processos que consegue resolver grande maioria, né? Todos é difícil de falar, mas grande maioria dos problemas.
1: É interessante, às vezes a pessoa vai lá para fazer um tratamento de saúde bucal mesmo, de tratar ali um canal, uma cárie. E às vezes chega ali e já vê as outras opções de um tratamento, até estético, vocês falaram aqui agora, né? Sobre alinhamento do dente, faceta que hoje a pessoa tá, clareamento dental. Aí a pessoa vê, nossa, gente, eu consigo fazer isso aqui, né? E às vezes a pessoa até anima a ir lá, além de tratar, né, ali o tratamento da saúde, já...
0: Sim, porque melhorar a estética,
1: Porque hoje, realmente, né, a imagem... É, para o mercado de trabalho, né, para as pessoas. E o sorriso, gente, um sorriso bonito, ele conta muito,
0: abre,
1: né?
0: Portas, isso, né?
1: Abre portas, né? Então, vamos falar então, né? Um dos grandes desafios, né, é tornar o tratamento odontológico acessível. A Dentilar oferece formas de facilitar de pagamento ou condições especiais?
2: Sim, nós entendemos, né, que cuidar da saúde bucal é um investimento, né, importante. Então, nós temos condições facilitadas, nós contamos com parcelamento próprio, a gente parcela em até 36 vezes. Então, pode procurar a gente que vai ter uma parcela ali que vai caber no seu bolso. A gente vai fazer um plano de tratamento, né, com várias opções, então, ali para cada paciente individualizado, igual eu falei. E pode procurar a gente que a gente vai achar ali um jeitinho que vai ser melhor para cada um.
1: Então tá aí, né, gente? Vocês estão ouvindo, né? Parcelinhas,
0: oportunidade,
1: né? Não tem desculpa de não ir lá, né, tratar da sua saúde bucal, às vezes até fazer aquele procedimento estético que você tanto sonha, né, botox, porque não tem desculpa, viu, gente? Pagamento facilitado, né, acabou de falar aqui em até 36 vezes, né, e acho que investir na saúde da gente, isso é um investimento, né, isso não é um investimento. E como vocês mesmos falaram, né, o velho ditado, a saúde começa pela boca.
0: Pela boca,
1: né? Então, é muito bom as pessoas estarem bem atentas a isso. Então, gente, a inauguração será já no próximo dia 3 de agosto, a partir das 8 horas da manhã. Então, conta pra nós, né? É segunda-feira, o que está sendo preparado aí para receber a população aqui de Carmo Cajuru nesse grande dia?
2: Nós preparamos um café maravilhoso, né? Vai ter pipoca, vai ter, assim, tudo está sendo preparado com muito carinho.
0: Com muito cuidado.
2: E é muito cuidado para que as pessoas conheçam a clínica, conheçam a estrutura, conheçam a equipe, nosso jeito de trabalhar, né? Então será um momento de muita alegria e a gente espera todo mundo aí na segunda-feira, no dia 3.
0: Estamos lá de braços abertos para poder receber a população de Cajuru. A gente espera ser muito feliz aqui e está preparando tudo com muito cuidado e carinho para todo mundo.
1: Gente, lembrando que a clínica tá ficando linda, viu? Acho que quem transita muito ali, que é muito movimentado ali na localização da clínica,
0: né?
1: Bem localizado, tá vendo o quanto a clínica tá ficando linda, né? Só de ver ali tudo novinho, tudo muito bonito, dá para ver o carinho que tá sendo preparada aí para receber a população aqui de Carmo Cajuru. Eu tô encantada, eu passo muito ali na porta ali, eu tô encantada ali com a clínica, que eles vão já falar para vocês a localização daqui a pouco, mas é bem facinho ali, bem acessível, gente, aqui na rua Tiradentes, ali pertinho do Somar, em frente à loja da Lupo. Então, é bem pertinho. Eu acho que, né, acho que todo mundo já deve ter visto ali a clínica ali, já na sua fase final ali das obras, que tá ficando

0: muito bonito, porque ali é uma localização ali que todo mundo passa. Acho que todo mundo passa ali todo dia ali na Tiradentes, ali no endereço da clínica. Ô, gente, então, quem comparecer aí à inauguração poderá aproveitar alguma condição especial, alguma avaliação gratuita ou alguma promoção exclusiva segunda-feira aí na inauguração?
1: Sim, né, quem comparecer na inauguração poderá conhecer as condições especiais, nós teremos condições especiais, né? Nós vamos ter uma tabela de valores diferenciados para esse momento da inauguração. E nós teremos também avaliação gratuita, nós não cobramos avaliação. Então, será assim, muitas oportunidades que serão oferecidas no dia da inauguração.
2: Vai ser um prazer receber todo mundo lá, mostrar a clínica, mostrar as
1: A estrutura, né?
2: instalações, a estrutura da clínica, que envolve muita tecnologia nesse processo, para poder facilitar e deixar o tratamento mais suave mesmo.
0: Tá aí, né? A importância, né? Igual vocês falaram, né? De equipamento moderno, tecnologia, que isso
2: Sim,
0: aí facilita demais,
2: facilita
0: né? O
2: muito a vida da
0: tratamento, né? A vida do cliente.
2: gente,
0: E
2: é.
0: tornando aí o tratamento até mais tranquilo também, né?
2: Sim, às
0: Tecnologia
2: vezes
0: tá aí
2: passa
0: pra
2: por isso de
0: isso.
2: maneira mais suave do que um
0: Isso.
2: tratamento que antigamente era muito sofrível, né?
0: É.
2: Mas hoje a gente tem um tratamento muito mais tranquilo,
0: E
2: sabe?
0: ter um ambiente acolhedor igual vocês estão preparando, que eu já passei ali na porta e já vi que tá lindo, também faz toda a diferença, né, gente? Agora são 9 horas, 24 minutos. Para quem está chegando agora, né, ligando seu radinho na 98.7, estamos recebendo aqui os representantes da Clínica Dentilar, que irá inaugurar na próxima segunda-feira, aqui em Carmo Cajuru, Andréia, Sabrina. A Ana Clara e a Clara estão tá aqui também, nos bastidores, aqui fazendo a cobertura aqui para vocês. E estão contando um pouquinho aqui sobre a história da clínica e fazendo aquele convite especial para você, ouvinte da 98.7, né? E conhecer, né? E esse novo empreendimento odontológico aqui de Carmo do Cajuru. E para quem ainda não conhece aí a importância de manter a saúde bucal em dia, qual que é a mensagem, né, que vocês gostariam de deixar para os nossos ouvintes?
2: É, eu gostaria de dizer que cuidar da saúde bucal é cuidar da saúde como um todo. A gente já comentou algumas coisas, que a saúde começa pela boca, e às vezes é como quase tudo. Se você vai deixando, vai ficando tudo mais difícil de resolver. Então, quanto antes, tudo, eu até costumo brincar assim, que tudo que a gente usa muito dá muita manutenção. Então, a boca precisa de muita manutenção, tem que olhar, né? E a gente está lá preparado para poder.
1: Pois é, então, Renata, também muitas doenças, elas podem ser prevenidas, né, com consultas regulares. Então, assim, não espere sentir dor para procurar o dentista. A prevenção é o melhor remédio. Então, como o André falou, não esperar sentir dor, né, ir lá, dar manutenção, ir no dentista regularmente, e nós vamos estar lá de
2: Ele já
1: portas
2: está com
0: abertas
2: muito
1: esperando
2: carinho para poder
1: vocês.
2: olhar, para poder ver o que
1: Exatamente.
2: pode ser feito. Às vezes não pode ser feito tudo de uma vez, mas já começa a fazer alguma coisa que já vai melhorando,
0: Exatamente,
2: né?
0: é igual vocês falou, né? Prevenção, né, é o melhor tratamento, que às vezes
2: É.
0: deixa o
2: Vai
0: negócio ficar
2: deixando,
0: pior,
2: né?
0: aí fica mais caro o tratamento, fica,
1: Fica.
0: né? Então você fazer esse acompanhamento é muito, gente, e fala sério, uma dor de dente é ruim demais,
1: Nossa,
0: não é?
2: demais.
0: Você tá
2: Nossa,
0: doido, ninguém aguenta, não. Então,
2: é.
0: gente, né, aproveita essa oportunidade agora, né? Vai lá conhecer a clínica e já começa a olhar com mais carinho aí para sua saúde bucal, né?
2: Isso
0: Porque
2: mesmo, estamos lá preparados e à disposição para poder ajudar o que for preciso.
0: isso aí. Gente, então, para a gente, né, encerrar, né, reforça aí, né, o convite para os nossos ouvintes. Se tiver mais alguma colocação que vocês prepararam, já também reforça aí sobre a localização, endereço, telefone de contato, né, para quem quiser estar ligando ou mandando WhatsApp aí para agendar uma avaliação. Pode ficar à vontade aí para vocês falarem.
1: Então, gente, reforçando o convite, né? Nós estamos esperando todos vocês na segunda-feira, no dia 3, às 8 horas. Será um grande prazer recebê-los. 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
2: Renata, é uma satisfação estar aqui, poder divulgar o nome da clínica e estamos lá esperando todo mundo de braços abertos para poder receber vocês.
0: Então, gente, né, para você, né, que tá aí ligado 98.7, fica aí o convite, né, do André e da Sabrina, representantes da Dentilar, que é o novo empreendimento odontológico aqui de Carmo do Cajuru, 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
0: Então tá aí, gente, muito obrigada pela disponibilidade de ter vindo aqui pessoalmente fazer esse convite para os nossos ouvintes, viu? Sejam muito bem-vindos aqui em Carmo do Cajuru. Tenho certeza que já é sucesso, né? E Cajuru vai receber vocês de braços abertos aí, você pode ter certeza, viu? Muito sucesso para vocês.
1: Obrigada, Renata.
0: Obrigada. E até a próxima, se Deus quiser. Vamos voltar aqui mais vezes para falar aí das novidades.
2: Espero você lá também.
0: Com certeza. Vou lá na inauguração, vou... Pode deixar que eu vou lá também fazer uma avaliação, que a gente sempre precisa estar avaliando, né? E cuidando da saúde bucal. Gente, muito obrigada e até a próxima, se Deus quiser.
1: Até a próxima.
2: Até a próxima, abraço.
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7: Opa, meus amigos, minhas amigas, estou de volta. Depois de bater um papo, né? A Renata batendo um papo aí com o pessoal aí, que de um lançamento espetacular que vai ter aqui, não é isso? É, vai ser muito legal, viu? É a Dentilar, né, gente? Bacana, bacana demais. Meu abraço a todos eles que aqui estiveram. Meu abraço, meu bom dia para você. Muito bem. Gente, eu tenho algumas informações aqui que eu quero passar. Primeiro, quero falar pelo doloroso, né, comunicado, que é o falecimento de Maria Efigênia Guimarães Sena. Efigeninha, gente boa, gente maravilhosa, aqui de Carmo do Cajuru, filha do Sr. Rômulo, né? Irmã do Jefrinho. Então, ela faleceu e nossos sentimentos a todos os familiares. Seu velório acontece a partir das 11 horas na funerária Jada Pax. Seu sepultamento será hoje às 16 horas. Ontem eu estive com o Jefferson um pouquinho lá no supermercado Cícero, né? Então eu vi que ele estava assim meio triste e tal. E naturalmente eu percebi de alguma coisa, mas a gente não pergunta, né? Então é assim. Gente, algumas informações importantes para nós aqui. Primeiro eu quero mandar um abraço para o meu amigo Pernambuco. Alô, Pernambuco! Bom dia para você! E também comunicando que lá para as 10h30, 10h40, estaremos fazendo sorteio aqui de uma toalha maravilhosa, uma doação para nós fazermos esse sorteio da Loja do Povão. Muito obrigado, não é? 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Gente, quero também falar para você que não teremos forró na terceira idade no dia de hoje e o dia 7. Por quê? Porque estão fazendo uma reforma lá no prédio, lá, viu? Estão fazendo uma reforma lá onde fica o espaço, né, do forró da terceira idade. Então, não teremos hoje e nem no próximo dia 7, né, o forró. Está combinado? Então está avisado. Outra coisa. Tem um tal de Marcelo Aro, está sendo acusado de traição no governo Zema. Inclusive, o atual governador, né, que assumiu o posto na saída do Zema, está revoltadíssimo, assim como o Zema também. Que o tal de Marcelo, é assim é o que falaram, né? Marcelo Aro é um verdadeiro traidor. Assim são as palavras do atual governador e também de Zema. Tá bom? E a senadora Tereza Cristina, uma pessoa maravilhosa, aceita ser vice de Flávio Bolsonaro. Só que ela impõe algumas condições. Ela não aceita, certo? essa rivalidade que tem nós contra eles. Um fala mal do outro, certo? O que está acontecendo é isso. Quando fala o pessoal do Lula metendo o pau no Flávio Bolsonaro. Não sei se tem razão ou não. E quando vai também no Flávio Bolsonaro metendo o pau no pessoal do Lula. Então, assim, isso é um absurdo, isso é uma vergonha. Nós precisamos de... Ninguém tem proposta, não é? Então, a Tereza Cristina, uma senadora bacana, e ela exige, para ser vice, que tenha moderação, tá certo? Na campanha. Não sei se ela vai conseguir, não sei o que eles vão fazer, né? E também, gente, o filho do Lula está sendo acusado também de coisas sérias, né? O Mendonça autorizou que se faça uma fiscalização sobre as acusações que existem sobre esse Lulinho. O Lula já disse que se tiver errado tem que pagar. Tudo bem. Então, gente, é isso aí que eu queria falar para você, tá certo? E lembrando a todos que às 10h30, 10h40, nós estaremos fazendo um sorteio aqui, então, de uma toalha bacana, uma doação no mês comemorativo da Loja do Povão. Tá bom? Isso aí. Gente, e também, mais uma vez, lembrando do falecimento da Figeninha, Maria Efigênia Guimarães Sena, família do Sor Rômulo. Quem não conheceu o Sor Rômulo, né? O Jefrinho, Maria da Glória, não é? Então, gente, é isso. Ela está sendo velada a partir das 11, estará sendo velada a partir das 11 horas na funerária Jadapax. Seu sepultamento será hoje às 16 horas. Tá certo? São 9 horas e 47 minutos, horas, como é que o tempo voa, hein? E, gente, eu tenho que passar aqui alguns apoios culturais, não posso deixar de passar esses apoios culturais aqui, tá certo? Mas num minutinho nós estaremos aqui, então, passando para você. Tá certo? Muito bem. Opa, vamos aqui ajeitar. Tudo bem. Vamos lá, né?
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14: 9h50.
7: 9 horas e 50 minutos, gente. Tivemos aqui hoje, né, um bate-papo aqui da galera da Dentilar, né, conversando com a Renata Caetano sobre a inauguração desta loja bacana que nós temos aqui, né? É isso aí, vai ser muito bom, hein? Segunda-feira. É, eu acho que eu vou lá um pouquinho tomar um café, viu, gente? Bom dia para vocês, muito obrigado. Agora é hora de quê? Ouvir o Padre Zezinho, né? E daqui a pouquinho, Padre Reginaldo Manzotti.

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1: Senhor Jesus, abençoai este dia. Pai nosso que estais no céu, santificado seja o vosso nome. Venha nosso vosso reino, seja feita a vossa vontade, assim na terra como no céu. O pão nosso de cada dia nos dai hoje. Perdoai as nossas ofensas, assim como nós perdoamos a quem nos tem ofendido. E não nos deixeis cair em tentação, mas livrai-nos do mal. Amém. Senhor, eu peço a bênção. O Senhor esteja convosco. Ele está no meio de nós. Abençoai, Senhor, todos e cada ouvinte. E que este dia a Tua presença os acompanhe. Esteja à frente de cada um para os guiar. Esteja atrás para os proteger. Esteja ao lado de cada ouvinte para os amparar. Que a bênção de Deus esteja com todos. Pai, Filho, Espírito Santo. Amém. Um ótimo dia para você.
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5: Muito bem, gente. Bom dia para você. Muito obrigado. E rapidinho, a queima do alho tá aí, viu, gente? Dia 1º de agosto, amanhã. Bom demais da conta, né, gente? E você já pode adquirir ainda o seu ingresso promocional na Nutricional, no Sindicato Rural, na Cooperativa, no Supermercado Cícero, Agropecuária São Vicente, Panificadora São Geraldo, Rancho da Vaca, Bar do São Neném e São José dos Salgados. A Casa da Amizade de Cajuru, né? Vai estar lá na Queima do Alho com a barraca de doces e brinquedos infláveis. Convida você para prestigiar. Sua ajuda é muito importante para ajudar nas ações sociais da Casa da Amizade. E o Rota de Carmo do Cajuru está de parabéns pelo seu trabalho. E lembrando a todos que não teremos hoje o forró da terceira idade. Nem hoje, nem na próxima sexta-feira. Estão fazendo uma reforma lá, tá bom? Então não teremos hoje e nem na próxima sexta-feira o forró da terceira idade, tá bom? Agora é hora de Padre Reginaldo Manzotti, mas lembrando ainda que faleceu Maria Figênia Guimarães Sena, a Figeninha. Seu velório acontece a partir das 11 horas na funerária Jada Pax. O seu sepultamento será hoje às 16 horas. Nossos sentimentos a todos os familiares, né, gente? É muito difícil perder uma pessoa tão amada como a Figeninha. Não é isso? Muito bem. Então, meu abraço, meu bom dia, até na hora do Jornal da Sua, da Nossa, Cajuru FM. Bom dia!
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6: Eu confio em vós. Nós estamos no segundo dia da novena da Sagrada Família rezando pelos pais. Isso mesmo. Sagrada Família de Nazaré, a minha família vossa é, e rezando pelos pais, hoje, segundo dia. Saúdo a todos, a partir da Rádio Evangelizar, de onde tudo começa, e as rádios irmãs, cujos nomes cito neste momento. Saúdo a você pela TV Evangelizar, sinal digital em todo o país, em várias cidades, canal aberto, pelo YouTube, Padre Manzotti Oficial. Padre Manzotti Oficial, já se inscreveu? Inscreva-se lá. Saúdo a você pelo aplicativo da Associação Evangelizar é Preciso e todas as plataformas digitais. 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É de graça para você manter. Não há pagamento algum. E o que você tem a televisão em todo o mundo. Você tem o programa de rádio em todo o mundo. Você tem a liturgia diária. Isso mesmo, você tem primeira leitura, você tem o evangelho do dia. Faça isso agora. Então, juntos, em nome do Pai, do Filho e do Espírito Santo. Amém. Naquele tempo, dirigindo-se para a sua terra, Jesus ensinava na sinagoga, de modo que ficavam admirados e diziam: de onde vem essa sabedoria e esses milagres? Não é ele o filho do carpinteiro? Sua mãe não se chama Maria? E seus irmãos não são Tiago, José, Simão e Judas? E suas irmãs não moram conosco? Então, de onde vem tudo isso? E ficaram escandalizados por causa dele. Jesus, porém, disse: um profeta só não é estimado em sua própria pátria, em sua família. E Jesus não fez ali muitos milagres, porque eles não tinham fé. Senhor Jesus, aumente a nossa fé. Gosto sempre que leio esse evangelho e cai no dia de explicar. Nunca é demais. Nossa Senhora só teve um filho, Jesus Cristo. Esta é a nossa doutrina. Esta é a nossa fé católica. Jesus foi o único filho da Virgem Maria, concebido pelo Espírito Santo. José, o pai adotivo. Mas, padre, o senhor acabou de ler: sua mãe não se chama Maria, seus irmãos não são Tiago, José, Simão e Judas. A igreja sempre interpretou, e é importante frisar isso, que se tratam dos primos de Jesus, primos, irmãos de Jesus. E as suas irmãs não moram conosco, são as primas de Jesus. Nossa Senhora teve um único filho, Jesus Cristo. Feito esse sempre importante esclarecimento católico da nossa fé, rezemos: Jesus, não pudestes fazer muitos milagres, porque faltava fé. Por isso, Senhor, te pedimos, aumente a nossa fé, aumente a nossa confiança, aumente, Senhor, a nossa credulidade. Senhor, não olhe para a pequenez da minha fé, não olhe para a fragilidade da minha vida. Eu peço milagre, Jesus. Em Deus eu espero um milagre. Vai dizendo isso. Você está com embrolho? Você está com problema? Tem algo que não está se resolvendo, que você não está encontrando um ponto de partida? É exatamente nesse ponto que eu quero que você reze e diga: Senhor, eu espero um milagre, eu confio, eu espero o Senhor confiantemente, e sei que não é ausência, não é descaso, que estás preparando uma graça imensa para mim. Eu espero esse milagre. Diga, você que está

0: passando por problemas sérios, que um exame mostrou algo sério no teu organismo.
1: Pois é.

0: Ah, tá certo. Muito bem, gente.
1: Da minha história, eu espero um milagre. Eu espero um milagre, Jesus misericordioso. Eu espero um milagre, Jesus das Santas Chagas. Diga para Jesus qual o milagre que você pede, que você confia, que você espera. Filhos amados, nós estamos em plena novena, dizendo: Sagrada Família de Nazaré, a minha família, vossa é. Abençoai os nossos pais, aos vivos, os falecidos. Tudo isso aqui, nós só começamos o programa. Tem muita coisa pela frente. Volte comigo, chame um amigo, uma amiga. Voltamos já.
0: Muito bem, gente. Bom dia para você, muito obrigado. Agora nós estaremos fazendo aqui o sorteio, né? De uma toalha maravilhosa, uma doação da Loja do Povão para você, cliente, amigo, ouvinte da Rádio Cajuru FM. Pronto, Renato? Vamos lá, então. Vamos aqui. Aqui, ó. Vamos lá. Vamos lá. Agora eu acho que vai dar certo. Quer ver? Muito bem, gente. Vamos ver. A gente caçou aqui. Vamos ver. Ó. Esse aqui. É. Vamos ver, nossa senhora. Quem vai ser o sortudo? Até fechei o olho aqui, viu? Vamos lá. Pronto. Renata Caetano, você que vai ler.
2: Foi Penha Aparecida Nascimento Ferreira. Penha Aparecida Nascimento Ferreira.
0: Ô, Penha, meu abraço, meu carinho para você. Parabéns, hein? Então você pode dar um pulinho lá na Loja do Povão e falar: fui eu quem ganhei essa toalha bacana que você, da Loja do Povão, não é isso? Fez essa doação para o sorteio. Tá certo? E quero também, gente, olha, são mais de 100 pessoas. Nossa, só ontem e hoje. Muito bom, muito bacana. Sinal que a Rádio Cajuru FM está junto de você. Bom dia, obrigado. Vamos agora, então, com nossos apoios culturais. É Padre Reginaldo Manzotti, na parada, conosco.
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3: 10 e 13.
4: Olha, gente, já fizemos o sorteio. Daqui a pouquinho estamos repetindo a ganhadora ou ganhador da toalha maravilhosa que a Loja do Povão, né, está dando de presente para você, ouvinte da Rádio Cajuru FM.
5: E brotou no meu coração um texto. O sacristão tocava a música "Em Deus Espero um Milagre". Por favor, de novo, sacristão. E foi exatamente o que eu dizia. Que Jesus lá em Nazaré não pôde fazer muito milagres porque não tinham fé. E eu dizia, você está com embrulho, você está com problema, você está sentindo um final do túnel, sem luz. A pior coisa que tem quando a gente não vê luz. Alguém disse para mim uma frase esses dias: eu estou me sentindo num alto mar, sem ver uma luz que me mostra a terra. Eu achei tão forte isso. E aí me veio esse texto. Esse texto, que não é a leitura orante de hoje, mas Deus colocou no meu coração. Marcos, capítulo 5, versículo 25. Lembra que eu falei que ela gastou todo o remédio, todo o dinheiro em remédio? Está ali, ó, Marcos capítulo 5, versículo 25. Chegou ali uma mulher que fazia 12 anos que estava com hemorragia. Toca o sino, sacristão, versículo 26. Havia gastado tudo que tinha, tratando-se com muitos médicos. Estes a fizeram sofrer muito. Mas em vez de melhorar, ela havia piorado cada vez mais. Lembra que eu contei? Continuo. Ela havia gastado todo o dinheiro. E hoje Deus colocou no meu coração que tem alguém que está nessa mesma situação. Já vendeu o que podia, já fez campanha, já teve ajuda, vendeu um carro, gastado todo o dinheiro, sofreu muito e está piorando. Olha o que ela fez. Ela havia escutado falar que Jesus e entrou no meio da multidão, chegando por trás dele, tocou a sua capa, pois pensava. Olha, é de arrepiar, é emocionante. Se eu apenas tocar na capa dele, eu ficarei curada. Logo, o sangue parou de escorrer e ela teve certeza de que estava curada. Forte isso, né? Se eu tocar apenas na capa, eu ficarei curada. E naquele instante ela ficou. Leia depois. No mesmo instante, Jesus sentiu que dele havia saído o poder. Então virou-se no meio da multidão e perguntou: quem foi que me tocou? Quem tocou na minha capa? Os discípulos responderam: Senhor, está vendo como essa gente está apertando? Todos do lado e ainda perguntas isso? Mas Jesus ficou olhando em volta para ver quem tinha feito aquilo. Então a mulher, sabendo o que lhe havia acontecido, atirou-se aos pés dele, tremendo de medo, e contou tudo. E Jesus disse: minha filha, você sarou porque teve fé. Vá em paz, você está livre do seu sofrimento. Em Deus eu espero um milagre, Senhor. Esta palavra é para mim, Senhor. O padre mudou todo o programa hoje e é para mim, porque teve fé. Vá em paz. você está livre do seu sofrimento. Em Deus, eu espero um milagre, Senhor.

0: marca essa hora. Olha no relógio. O dia de hoje, 31 de julho, Jesus está confirmando esta graça. E sacristão, se prepare, porque virá um testemunho. E nós vamos soltar aqui. Vá em paz. Você está livre do seu sofrimento. Amém. Amém. Amém. Obrigado, Jesus, por esse momento de imensa cura. E se alguém tomar posse, testemunhe. Osmar, que a paz de Jesus esteja com você.
1: Oi.
0: Deus abençoe, Osmar. Bom dia, você fala de onde?
1: Falei Rolim de Moura, Antônio.
0: Meu abraço, Rolim de Moura. Como é que você me acompanha ali em Rolim de Moura?
1: Eu acompanho pela Parabólica e pelo aplicativo também.
0: Tá certo, meu abraço, a TV Parabólica Digital, pega o Brasil inteiro e pelo aplicativo. É. Mas nós tínhamos uma rádio ali. Parou de
1: ter?
0: Tem. Como é que é o nome da rádio?
1: Ela se parou de transmitir.
0: Parou de transmitir, tá certo.
1: Que eu ouvia no carro, né, que eu viajo muito, trabalho com vendas.
0: Bom, pena pra eles.
1: Não, mas...
0: Tá bom, vamos lá. O que você quer partilhar, Osmar?
1: Então, eu caí de bicicleta aqui, né? E caí no asfalto, aí quebrei o ombro e a cabeça, né? Precisei fazer um negócio na cabeça. Aí fiquei na UTI 10 dias, depois fui na CMTI mais 10 dias.
0: Meu Deus do céu.
1: Foi um milagre.
0: Um milagre mesmo.
1: Aí minha esposa pegava o teste, tem a transfusora da Santa Chaga, né? Ela pegava, rezava comigo, eu não ouvia nada, não vi. Depois que eu caí de bicicleta, não vi mais nada. Não vi que escutava no hospital, não vi mais nada. Só vi depois que eu estava na sala, na utensílio, né? Mas enquanto estava aqui, não vi mais nada. E ela pegava e rezava comigo, a Santa Chaga, né?
0: Sim.
1: E eu não via nada, só que eu pegava as coisinhas assim, né? E só que eu não via nada.
0: Tá bom.
1: Aí ela rezava comigo todo dia.
0: E você foi curado?
1: Fui. Agora eu tô em recuperação em casa, né?
0: Certo. Então, diga comigo assim, obrigado, Jesus das Santas Chagas.
1: Obrigado, Jesus.
0: Pelas graças recebidas.
1: Pelas graças recebidas.
0: Mas peço, Senhor. Que a minha recuperação seja completa.
1: Que a minha recuperação seja completa.
0: Amém.
1: Amém.
0: E é isso que nós vamos rezar, filho, pedindo essa intenção, que a sua recuperação seja completa.
1: Tá bom, padre. Foi um prazer falar com você. Viu?
0: Prazer todo meu, Omar, de Rolim de Moura, Rondônia. Acompanha pelo aplicativo Parabólica Digital, canal 329, Dom Norbert Hans Christopher Foerster, de Gi, Paraná. Escute esse testemunho, por favor, escute.
2: Me chamo Luciane, falo da cidade de Joaçaba, Santa Catarina.
0: Sim,
2: eu, juntamente
0: Joaçaba,
2: com minha mãe Dulce, nós temos a loja Dulce Luz, artigos religiosos. Somos revendedores dos produtos que vendem.
0: Pera lá, hoje eu vou para Araquari, Santa Catarina, e ali solta lá de novo, vai lá. Não, sem fundo musical, sacristão, que eu quero escutar direito, vai lá.
2: Me chamo Luciane, falo da cidade de Joaçaba, Santa Catarina.
0: Isso.
2: Eu, juntamente com minha mãe Dulce, nós temos a loja Dulce Luz, artigos religiosos.
0: Olha aí.
2: Somos revendedores dos produtos que evangelizam.
0: Amém.
2: Já fazem 4 anos.
0: Amém.
2: Todos os dias acompanhamos o seu programa pela Rádio Líder, Dervaldo Oeste. E quando o senhor diz, pega água, pega as fotos de família, nós pegamos todos os objetos aqui da loja e colocamos o radinho para o Senhor abençoar.
0: Amém.
2: Para que os nossos clientes possam levar a sua bênção para os seus lares. Obrigado, Padre Reginaldo. Deus te abençoe sempre. Conte sempre com nossas orações.
0: Obrigado, Luciane, de Joaçaba, Santa Catarina. Eu comento depois. Só quero lembrar que hoje eu estarei em Araquari, Santa Catarina, às 19h30, 7h30 da noite. Eu presido a missa e depois faço um show de evangelização. Você vai poder

0: assistir pela TV Evangelizar, pelo YouTube Padre Manzotti. Eu volto comentando a Luciane e volto com a leitura orante. Volte comigo.
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0: Nós vamos para a leitura orante, que é de 1 Coríntios, capítulo 15, 23 seguintes. Mas a Luciane de Joaçaba, Santa Catarina, ela falou dos produtos que evangelizam. Ela tem uma loja e ela colocou a loja os produtos que evangelizam. E acompanha pela Rádio Líder de Ervaldo Oeste, minha saudação a Santa Catarina, diretor Mauro Roberto, Dom Mário Marques de Joaçaba. 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E aí, eu quero também dizer, se você tem uma loja, você tem um espaço, você tem um comércio e você quer ter os produtos que evangelizam, vale a pena. 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Tá aí, gente, recado dado. Bíblia aberta, cartilha de oração.
1: Vem me iluminar.
0: 1 Coríntios, capítulo 15, versículo 23, seguintes. Falando da ressurreição. 1 Coríntios, capítulo 15, 23, seguintes. Como será a ressurreição? Já falamos que é um corpo glorificado, que Jesus foi o primeiro. Não, padre, primeiro foi Lázaro. Não, Lázaro foi reanimado. A filha de Jairo foi reanimada. O filho da viúva de Naim foi reanimado, morreram de novo. Só Jesus ressuscitou, o primeiro. Mas nós ressuscitaremos com ele. Porém, cada um será ressuscitado na sua vez. Olha ali, Cristo, o primeiro de todos, pois os que são de Cristo, quando ele vier, então virá o fim. Cristo destruirá todos os governos espirituais, todas as autoridades e poderes, entregará o reino de Deus ao Pai. Gente, isso é muito forte. Isso na teologia é muito forte, eu não consigo adentrar aqui, mas para quem gosta de estudar, o Pai entregou o mundo nas mãos de Jesus. Jesus, isso se celebra muito na festa de Cristo Rei, que é o último domingo do tempo comum antes do advento, lá no finalzinho de novembro, começo de dezembro. Festa do Cristo Rei, que aparece Jesus, é uma imagem muito forte, que tem um globo na mão. Vem daqui, desse texto. É muito forte essa imagem. Pois destruirá todos os governos espirituais e as autoridades, e entregará o reino a Deus, o Pai. Pois Cristo tem de reinar até que Deus faça com que ele domine todos os inimigos. Gente, você tem uma visão de que o inimigo está vencendo? Padre, no mundo o diabo está vencendo. Não está, não. Os homens podem estar inclinados, mas a história da salvação não é com o triunfo do inimigo. É o triunfo de Jesus Cristo. Por isso a gente acredita no bem. Por isso a gente faz o bem mesmo vendo o mal. Por isso se manter honesto mesmo quando muitos são injustos. Parece ser normal ser injusto. Parece ser normal mentir. Por que a gente não faz? porque nós acreditamos no triunfo de Jesus. O domínio não é do inimigo, o triunfo é de Jesus. Atenção, versículo 26. O último inimigo que será destruído é a morte. As Escrituras Sagradas dizem: Deus pôs todas as coisas debaixo do domínio dele. É claro que dentro das palavras todas as coisas não está o próprio Deus, que põe tudo debaixo do domínio de Cristo. Mas quando tudo for dominado por Cristo, por isso nós rezamos no Pai Nosso, já estou explicando, venha a nós o vosso reino. A gente não reza todo o Pai Nosso? Venha a nós o vosso reino. Podes reinar, Senhor Jesus, podes reinar. Deus pôs todas as coisas debaixo do domínio dele. Mas quando tudo for dominado por Cristo, então é o próprio Cristo se colocará debaixo do domínio de Deus. Pois todas as coisas debaixo do domínio dele. Então Deus reinará completamente sobre tudo. Podes reinar. Essa imagem, a equipe foi rápida. Parabéns, equipe. Essa imagem que você está vendo na televisão, e eu descrevo para quem está no rádio, é Jesus com o cetro, com o mundo nas mãos, ele rei, e o inimigo será destruído. Então não se iluda com o mal hoje. Não se deixe levar pelo mal. Lutemos pelo bem. Lutemos pela verdade. Lutemos pela justiça. Lutemos pela vida. Lutemos pelo bem e pela promoção humana. Senhor Jesus, podes reinar. Então reine no mundo, mesmo marcado por guerras. Reine, Jesus, mesmo neste mundo marcado por desigualdade social. Reina, Jesus, neste mundo marcado por injustiça. Reina, Jesus. E eu proclamo o teu reinado, e que eu possa antecipar o teu reino, que eu possa antecipar o teu reino, Senhor Jesus. Que nós não nos deixamos iludir pelo mal, que não nos deixemos iludir pela falsa vitória do inimigo. Não, Senhor. Que nós nos concentremos no que é certo, no que é justo, no que é santo. Então podes reinar, Senhor. Vai, sobe o som, sacristão. Deus está presente aqui. Reina, Senhor. Reina no mundo. Reina em nossas famílias. Reina, Senhor, em minha vida. Repita de novo. Reina, Senhor Jesus, no mundo. Reina, Senhor Jesus, na minha família. Reina, Senhor Jesus, na minha vida. Eu proclamo, na minha existência, na minha vida, sois o único Senhor e Rei. Reina, Senhor. Amém. Esta foi a leitura orante de hoje. Perdeu 10 da manhã? 10 da noite. Quer ouvir só a leitura orante? Vai no YouTube Padre Manzotti e por volta das 20 horas eles colocam a leitura orante. E hoje é muito forte. Reina, Senhor Jesus. Impera, Senhor Jesus. Eu vou para o intervalo, eu volto já. Volte comigo.
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0: 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Helenice, que a paz de Jesus esteja com você.
1: Amém, padre. Sua bênção, padre.
0: Deus abençoe. De onde você fala, Helenice?
1: Eu falo de Tracunhaém, Pernambuco.
0: Como é que você me acompanha ali em Tracunhaém?
1: Eu acompanho o senhor quando estou na minha casa pela televisão e eu trabalho pela internet. Aí coloco no YouTube acompanho o senhor.
0: Tá certo. Então deve ser pela parabólica digital ou quando está fora de casa pelo YouTube Padre Manzotti. Diga lá, Helenice, a palavra é sua, minha querida.
1: Então é uma bênção, viu, por entrar todos os dias na minha casa, no meu trabalho. É uma bênção de Jesus. Já há muito tempo que eu estou querendo ligar para o senhor. Já tentei várias vezes. Ontem eu liguei, caiu a ligação.
0: Opa, era para ser hoje.
1: Mas era, padre. Eu queria dar um testemunho.
0: Por favor.
1: E um pedido de oração e um aconselhamento. Mas eu creio que não vai dar tempo, né?
0: Vamos tentar, vamos lá. Comece pelo testemunho.
1: O testemunho é que eu tenho três filhas. E a minha filha mais velha, ela sempre quis trabalhar. Desde os 14 anos que ela pedia para trabalhar, e eu, calma, minha filha, vai estudar. Ela terminou os estudos dela, com 17 anos, aí foi fazer uma prova no Recife para fazer um concurso, a gente perdeu, chegou lá, os portões fecharam.
0: Misericórdia.
1: Ela perdeu a prova, a gente se desesperou, mas eu acredito que já era Deus trabalhando na vida dela.
0: Sim.
1: E depois apareceu outro concurso, ela prestou o concurso, fez o concurso da polícia e passou.
0: Certo.
1: Hoje em dia ela é um policial.
0: Opa!
1: E padre, o interessante é que eu tinha comprado um terço, pulseira de Jesus das Santas Chagas. E no dia do treino dela, eu sempre pedi a Jesus, assim, eu sempre estava intercedendo, pedindo a Deus que Deus arrumasse o emprego que ela tanto queria, né, para mim e para ela.
0: Claro.
1: Aí no dia do treino dela, o primeiro dia, o senhor faltou dar uma coisa em mim, o treinamento dela lá, que é uma prova muito rigorosa.
0: Certo.
1: Ela fez logo a natação, nadou 50 metros, se desesperou porque viu uma coleguinha perder, né? Ela não foi, não passou. E olha que a menina nadava pra caramba.
0: Sim.
1: Aí ela fez, maninha, eu vou morrer. Eu disse, não vai, Edley. Deus está ali dentro daquelas águas. Jesus da Santa Chaga vai segurar na sua mão.
0: Sim.
1: E você só vai sair daquela piscina quando você for apta na sua prova.
0: Certo.
1: Aí ela nadou, padre, nadou, sabe, padre? É com aquela angústia. Aí quando o policial apitou, ela foi aprovada na prova dela.
0: Amém. Então, graça recebida.
1: Graça testemunhada, toca o sino, sacristão.
0: Tá certo. Filha, você falou que ia pedir oração pra quem?
1: E o pedido de oração, sabe, padre, é pela alma do meu pai, porque a gente perdeu ele recentemente, agora há 4 meses.
0: Meus sentimentos.
1: E ele já se encontrava doente, com problemas oncológicos, e a gente socorreu ele, foi pro hospital, só que quando chegou lá no hospital, deixaram meu pai cair.
0: Meu Deus.
1: Não sabe exatamente se foi queda, se foi algum objeto que bateu na cabeça dele. E isso acelerou o processo de morte dele.
0: Entendi. Como é que é o nome dele, filha?
1: Heleno da Luz dos Santos.
0: Heleno da Luz.
1: Da Luz dos Santos.
0: Então, meus sentimentos pela perda do seu pai, né, que fez dia 30, ontem, fez quanto tempo?
1: Vai fazer 4 meses.
0: 4 meses. Então, filha, e você falou que queria um aconselhamento.
1: E o aconselhamento, sabe, padre, é que eu tenho 3 filhas, eu vivo com meu marido, e assim, ele foi para outros lados. O lado da prostituição, o lado da pornografia. E hoje em dia ele reverte tudo, diz que eu estou traindo ele. Coloca toda a culpa para cima de mim e assim, eu não sei se realmente eu deva continuar com ele.
0: Entendi.
1: Porque assim, eu estou vivendo um processo muito doloroso, a perda do meu pai.
0: Entendi.
1: E isso me abalou demais. E tenho alegrias que eu peço todo dia a Jesus, o Senhor entra todo dia na minha casa, é o que me conforta, é o que me fortalece.
0: Entendi.
1: Quando é na minha casa, é no meu emprego. E assim, eu estou em dúvida, né? Já conversei com o padre daqui da paróquia.
0: O que o padre orientou?
1: É, o padre me orientou que eu não tomasse nenhuma decisão agora, porque eu estou vivendo uma fase do luto.
0: E você está no luto, está sensível, né?
1: É.
0: Só que eu concordo com ele plenamente, não é hora de tomar decisão. Mas você tem que chegar, dar um chega para lá no seu marido. Uma coisa é uma coisa, outra coisa é outra coisa. Ele não pode jogar o que ele está vivendo em cima de você. Eu vou te fazer uma pergunta direta. Você está traindo seu marido?
1: Não. Ele diz que eu traio ele, padre.
0: Sim, mas
1: ele,
0: inclusive, não importa o que ele fala, eu estou perguntando para você. Você trai seu marido?
1: Não,
0: então.
1: ele inventou e disse que eu estou traindo ele, sabe? Ficou todo mundo falando de mim, agora assim, com raiva também, porque eu estou trabalhando, que Jesus abriu uma porta de emprego para mim, e ele fica com raiva, fica inventando coisas, eu não posso sair para canto nenhum, que ele já disse que eu vou encontrar com meu namorado.
0: Filha, você não merece isso. Se você, e acredito na tua verdade, acredito nessa tua versão, então, eu concordo, você tem que, não é hora de tomar decisão, só que você tem que chegar, ou você para com isso, ou você está me perdendo. Você tem que chegar firme. Se ele fez da vida dele pornografia, se ele fez da vida dele te trair, que ele não jogue para você, que ele não transfira para você aquilo que ele decidiu para a vida dele. Esse basta, você tem que chegar para ele e dizer. Isso.
1: Ô, tá, padre,
0: você tem que
1: ele
0: chegar.
1: Fala. Ele diz que vai se matar e agora diz que está arrependido, que fez isso porque bebeu, que vai se matar, diz que a vida dele não tem sentido, que ele está sem sossego.
0: Então que ele mude, diga para ele, fala assim, não precisa se matar, é só mudar.
1: Eu já falei, padre, mas acho que ele não muda, porque agora há pouco mesmo minha filhinha estava, ele deu o celular para ela jogar, que eu tenho uma filha, Manuela, que ela é sua fã. Ela está aqui no meu colo, aí ela falou que viu coisas feias no celular dele.
0: Aí amadureça. Se ele tem uma vida pervertida, você não precisa viver junto. Aí, mas é um processo, está certo, padre, esperar um pouco mais. Mas você não permita que te calunie. Dê um basta. Que Deus abençoe. Eu vou para o intervalo, eu volto já, volte comigo.
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5: 10h52.
6: Muito bem, gente. Olha aqui, vou falar para você agora, mais uma vez, né? Quem foi que ganhou o prêmio lá da Loja do Povão? Alô, Loja do Povão! É Penha Aparecida do Nascimento Ferreira. Penha Aparecida do Nascimento Ferreira. Tá certo? Bom dia!

0: hoje, bom, eu falava primeiro com a Helenice de Tracunhaém, Pernambuco, YouTube Padre Manzotti, Parabólica Digital, Dom Francisco de Assis Dantas de Lucena, da Diocese de Nazaré. Hoje é aniversário de Dom Magnus Henrique Lopes, da Diocese de Crato, Ceará. 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E TV afiliada a cabo Saber Telecom, canal 414, de Quilombo, Santa Catarina. Filhos amados, filhas queridas, hoje é o último dia do mês de julho. Mês de julho, mês de Nossa Senhora do Carmo. 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Hoje, dia 31 de julho, Nossa Senhora do Carmo. Filhos amados, povo querido, quero lembrar que hoje à noite, por favor, não sei o que se programou, mas eu estarei em Araquari, Santa Catarina. Povo de Santa Catarina, espero por vocês ali em Araquari. É, às 19h30, Santa Missa, depois um show de evangelização pela música. O Brasil inteiro, e você pode me acompanhar pela TV Evangelizar e YouTube Padre Manzotti. Mas povo de Santa Catarina, é raro ir a Santa Catarina. Talvez, não sei as razões, mas quando veio esse convite, imediatamente aceitei. Espero que vocês estejam lá, toda a região, na avenida principal, às 19h30 da noite. Hoje é dia de Santo Inácio de Loyola, fundador dos jesuítas. Ele nasceu em 1991, filho de cadete, destinado à vida sacerdotal, mas a sua aspiração era ser cavalheiro. Por isso, seu pai o mandou para Castela, para viver na corte de Dom Juan, ministro do rei Ferdinando, o católico. Foi um homem de um caráter, um jovem, forte, cortejava as damas. Quando Dom Juan morreu, transferiu-se para a corte de Dom Antônio, duque de Narreira. Foi quando ele foi acometido de um ferimento, de um tiro de canhão, e o fez ficar coxo. Olha que interessante. Enquanto ele se recuperava, ele começou a ler a vida dos santos e começou a ler a Bíblia. Nunca mais foi o mesmo. A partir de então, se tornou sacerdote e fundou a Companhia de Jesus, os jesuítas. Permaneceu em Roma, cuidou dos pobres, dos órfãos, dos enfermos e recebeu o título de apóstolo de Roma. Dormia cerca de 4 horas por noite para continuar o trabalho. Morreu pobre no dia 31 de julho de 1556. e está sob o altar na igreja dos jesuítas em Roma. Um homem que de soldado do mundo se tornou soldado de Deus. Santo Inácio de Loyola, rogai por nós. E juntos vamos ao segundo dia da novena, Sagrada Família de Nazaré, e rezar pelos pais. Rezemos.
1: Maria e José, minha família vossa é. Jesus, Maria e José,
0: minha Sagrada Família de Nazaré, coloco-me em oração por todas as famílias e clamo que as famílias aqui na terra tenham o discernimento necessário para fugir de todas as ciladas de hoje, como fizeste na Gruta de Belém, na fuga do Egito. Jesus, Maria, José, eu coloco como intenção especial o pai aqui na terra. Diga o nome do seu pai, vivo ou falecido, diga.
2: Antônio.
0: Seu avô paterno, diga lá. Avô materno, aos falecidos, dai-lhes, Senhor, o descanso eterno, e a luz perpétua os ilumine. Descanse em paz. Amém. Aos pais vivos, teu pai está vivo? O que você quer pedir para o seu pai? Dai-lhes saúde, paz, felicidade, prosperidade. Afugentai, Senhor, das famílias os vícios, discórdias, desavenças, infidelidade, enfermidade. Afastai para longe os ataques dos inimigos contra a família. E de modo particular esta graça que vos peço hoje. Sagrada Família de Nazaré, santificai e protegei a família. Sagrada Família de Nazaré, santificai e protegei a família. Sagrada Família de Nazaré, santificai e protegei a família. Amém. O Senhor esteja convosco, Ele está no meio de nós. Abençoai, Senhor, a água, a roupa dos enfermos, os remédios, as fotos de família. Por intercessão de Nossa Senhora do Carmo, São Pio, nos méritos das Santas Chagas. Pai, Filho e Espírito Santo. Amém. E eu me despeço com um clipe, Manda Teus Anjos, YouTube, Padre Manzotti. 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
3: Muito bem, gente. Bom dia, bom dia. Hoje é sexta-feira, que coisa boa, né? Hoje, sexta-feira, dia 31 de julho. Já era o mês de julho, agora nós temos que falar de agosto. Pois é, né? E nós tivemos aqui hoje, né, o sorteio de uma bela toalha, uma doação ou um presente, né, da loja do Povão, para nossos ouvintes. E quem ganhou? Quem ganhou foi a Penha. Penha Aparecida do Nascimento Ferreira. Alô, Penha, por favor, pode dar um pulinho lá na loja do Povão para pegar a sua toalha. Tá certo? Bom dia para você. E nós temos mais informações aqui na sua, na nossa Cajuru FM. Não é isso? Quero mandar meu abraço para o Pernambuco. Alô, Pernambuco, bom dia para você. Gente, eu estava comentando aqui, o tal de Marcelo Aro, para o governo Zema e também para o atual governador de Minas, ele é um traidor. Ah, meu Deus do céu, diz que o cara está trabalhando lá mais 2-3 anos lá com o Zema, mas o atual governador, e traindo eles, fazendo... Gente, mas a política é suja demais, né? Oh, meu Deus, ainda bem que tem umas pessoas boas, né? Mas tem muito nego ruim, mas ruim mesmo, viu, gente? Pelo amor de Deus. É isso aí, né? E... também, olha aqui, um outro recado bacana. A senadora Tereza Cristina, que é uma senadora muito boa, que é uma pessoa bacana, reconhecidamente bacana, ela aceita ser vice do Flávio, só que tem uma condição, que seja uma campanha moderada. Quer dizer, ela está dando um recado aí, para com esse negócio de nós contra eles. Se é do lado do Lula, é bom. O Lula é bom. Mas se é do lado do Flávio, o Flávio é bom. Mas se não for, tanto faz de um quanto o outro, não vale nada. A política ficou suja demais. O que eu sei é o seguinte, é que eles todos ficam pendurados no cargo. Dificilmente você vê um político falar que não vai mexer com isso mais. O cargo é bom, né, gente? Nossa, e os exemplos? Esse que machuca. É difícil um dia que não tem uma coisa errada de um político, de uma autoridade. Não é só os políticos que são ruins, não. Eles dão péssimo exemplo. Mas tem muitas autoridades neste país, certo? Que fazem coisas erradas com as coisas públicas. Isso não pode, né, gente? Isso nós estamos vendo para todo lado, né? E o Cleitinho? Vai ser candidato a governador de Minas ou não? Ele ficou enrolando, fazendo hora com Deus e todo mundo. Agora arrumou uma justificativa que é até interessante, que o irmão dele morreu, né? Então, como é que ele ficaria para definir? Mas por que ele não definiu antes? Não é? Por que que fica, sabe? Não dá. Talvez seja porque ele está muito forte aqui, muito forte nas coisas que faz eleitorais e as pesquisas eleitorais, né? Ele está muito forte aí e tal tudo. Aí ele fica fazendo onda com o povo, com as pessoas. Precisa de ter comportamento. Um presidente da República tem que ter comportamento. E também um vereador, né? Nós estamos vendo tanto caso de vereador aí, né, gente? Pelo amor de Deus, né? De deputados federais e também deputados estaduais, não é isso? Senadores, governadores, presidente por aí afora, sempre com péssimos exemplos. Mas tem muita gente boa também. Tem muito, nesse meio todo aí, acaba tendo muita gente boa. É o que salva nós, né? Muito bem. Então, agora que eu tenho outros recados aqui, que eu até precisava de dar ele mais cedo, eu não dei. Mas quero lembrar a todos que o Forró da Terceira Idade não vai ter hoje, viu, gente? Não tem hoje. E o motivo é correto. E também não terá no dia 7, na próxima sexta-feira. Eles estão fazendo uma reforma lá, está certo? Uma reforma, parece que no prédio, uma coisa assim, e que não vai permitir que faça o forró. Tá bom? É bom, né? Aí tá fazendo uma coisa boa. Muito bem. Gente, quero falar para você que tem uma empresa em Carmo do Cajuru que está fazendo serviços de esgoto. Ela está contratando encanador, pedreiro, né? E ajudante de pedreiro. Você pode ligar para o engenheiro Wesley, 999-180986. 999-180986. E você fala com o engenheiro Wesley. Tá certo? Tá combinado, né, gente? Agora, uma triste notícia. Pelo menos é o que eu penso. Faleceu Maria Efigênia Guimarães Sena, a Figeninha. Todo mundo conhece a Figeninha, né, gente? Professora, uma pessoa maravilhosa. E ela faleceu. Ela será velada agora, a partir de agora, na funerária Jada Pax. Seu sepultamento será hoje às 16 horas. Nós temos mais algumas informações, mas vamos passar daqui a pouquinho. Agora você vai ficar com as últimas notícias do agro, né? Tá combinado? E uma pesquisa eleitoral que saiu agora de manhã.
4: 11:09. 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
5: Ô Valdir Barbosa, a demanda para o Dia dos Pais pode manter os preços da carne em alta?
6: As exportações vão segurando os preços da carne bovina, já que o mercado doméstico está enfraquecido. A rápida eliminação do Brasil na Copa do Mundo acabou esfriando os churrascos previstos. E logo em seguida, vieram as férias escolares, período que o consumo da carne e do ovo diminui. O mercado conta agora com a semana do Dia dos Pais para crescer as vendas e manter os preços em patamares mais altos. Hoje, o consumidor, para comprar carnes de segunda linha, como músculo, para cozinhar e outros cortes que não entram na churrasqueira, ele vai pagar em torno de R$ 35 a R$ 40. Alguns frigoríficos que abatem para exportação destinada à China deram férias coletivas. Os embarques da carne bovina para outros países ainda mantêm um bom volume. E as previsões do mercado futuro, da B3, continuam otimistas. O fechamento da arroba bovina em julho está em R$ 346. É um bom preço? Previsão para agosto, R$ 350. Setembro, R$ 352. Outubro, R$ 357,50. Em dezembro, a arroba deverá estar valendo R$ 364,00 e em janeiro salta para R$ 371,60 e já estaremos diante de um novo recorde. Alguns produtos estão na ala da previsão pessimista, como o trigo, que vai ganhando novos preços a cada dia por causa do conflito entre Rússia e Ucrânia. O arroz vai subindo no Rio Grande do Sul. Além de uma safra menor esse ano, a colheita está atrasada por causa das chuvas, dificultando as entregas em outros estados do sul e também do sudeste, resultando em novos preços para o consumidor. Gaia Agro, Valdir Barbosa.
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7: 11:13.
8: Uma nova pesquisa de intenção de voto para a presidência da República, divulgada hoje pelo Vox Brasil, mostra o presidente Lula à frente do senador Flávio Bolsonaro em uma simulação de segundo turno.
5: No principal cenário, Lula tem 47,5% das intenções de voto, contra 41,1% de Flávio Bolsonaro. Outros 7,5% disseram votar branco, nulo ou em nenhum candidato, enquanto 3,9% não souberam responder.
8: O levantamento mostra uma mudança em relação aos meses anteriores. No fim de junho, Lula tinha 45,3%, enquanto Flávio Bolsonaro registrava 42,8%. Em maio, o senador aparecia numericamente à frente.
5: Contra o ex-governador de Minas, Romeu Zema, Lula aparece com 48,7%, contra 40,5% do candidato do Novo.
8: Já contra o ex-governador de Goiás, Ronaldo Caiado, Lula tem 46,8%, contra 42,5% do candidato do PSD, o que configura empate técnico dentro da margem de erro, que é de 2,15 pontos percentuais.
5: Com o nível de confiança de 95%, a pesquisa Vox Brasil ouviu 2.100 eleitores entre os dias 26 e 28 agora de julho.
9: Roberto Fonseca.
7: 11:14.
3: 11:14. Ora, a gente olhando a pesquisa, a gente está vendo que o Caiado é o que mais se aproxima de uma possível vitória em segundo turno do contra o Lula, né? Aí na disputa do governo federal. Mas a família Bolsonaro tá mandando, porque o problema é familiar, né, gente? Eu não entendo, viu? Eu não entendo certas coisas. Por que que tem que ser o filho do Bolsonaro? Vamos falar a verdade, né, gente? Nós perdemos as eleições. Nós não, né? O Bolsonaro perdeu as eleições porque ele maltratou tanta gente, né? Aquele problema daquela doença, chamando de gripezinha, daquele aquiloto. Agora, a família quer mandar no país? Tá igual o Lula, né? Tá aí há 12 anos. Gente, precisamos de mudanças. Precisamos de pessoas diferentes. Pode ser idoso, não tem importância nenhuma. Mas que sem pessoas com novas ideias, com novas propostas, nós não estamos vendo Estou falando sinceramente. Nós não estamos vendo propostas nenhuma. Estamos vendo uma guerra de nós contra eles. Não é isso? Então, não sei, posso estar errado, mas nós precisamos de propostas, de projetos, de planos. Tá bom? Olha aqui outra coisa. O filho do Lula, tal de Lulinha, que há muito tempo está sendo acusado de coisas erradas, né? Essas coisas que tem aí no Brasil, e eles no Supremo Tribunal Federal, a Polícia Federal, ninguém toca, não faz nada. Agora, o Mendonça, que é aquele ministro do Supremo Tribunal Federal, que está tendo responsabilidade, determinou que ele seja investigado. Se não tiver nada, não tem. Pronto. Não quer dizer que ele é errado ou não, não é? Mas precisa ser fiscalizado. Como os outros todos estão sendo fiscalizados. Agora o Lula falou, não, se ele estiver errado, ele vai ter que pagar. Alguém acredita nisso? Não é? Então, gente, é muito difícil. É a mesma coisa que está aí com essa... Agora, interessante que a possível, né? Até já falei aqui, a possível vice do Flávio, que é a Tereza Cristina, que é senadora, ela disse o seguinte, que ela até aceitaria o serviço do Flávio. Mas só que precisamos de propostas, menos guerra e uma campanha mais moderada. Não é? Então, gente, tudo é isso. Então, que vença o melhor, não precisa agora, mas que tenha o melhor plano, tenha a melhor condição, né, gente? Pelo amor de Deus, mas não é fácil, né? O Zema, por exemplo. É um cara aí radicalmente contra tudo, mas tá. Então, gente, tudo é isso. Então, que vença o melhor, não precisa agora, mas que tenha o melhor plano, tenha a melhor condição, né, gente? Pelo amor de Deus, mas não é fácil, né?

0: Guimarães, Senna, a Figeninha. Seu velório está acontecendo, a funerária já da Pax. Seu sepultamento será hoje às 16 horas. Nossos sentimentos a todos os familiares. Um bom dia para você, muito obrigado e até segunda-feira, se Deus quiser. Lembrando que amanhã é dia de quê? Ah, amanhã é um dia muito especial, não é? É ou não é verdade? É a queima do alho. Bom dia para você, meu amigo, minha amiga. Que você tenha um ótimo dia.
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2: 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E vamos à previsão do tempo.
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4: 11:20. Agora, as condições do tempo.
5: Nesta sexta-feira, o avanço de uma frente fria pelo litoral da região sudeste favorece o aumento de nebulosidade e, consequentemente, a melhora nos índices de umidade no centro-leste de Minas. Há uma pequena possibilidade de chuvisco ou chuva fraca no Jequitinhonha. No norte e noroeste mineiro, rajadas de vento podem ocorrer, mas bem menos intensas do que as observadas no Rio de Janeiro e São Paulo. Índices críticos de umidade são esperados no norte e oeste do estado. Céu parcialmente nublado com possibilidade de chuvisco ou chuva fraca no Jequitinhonha. Céu parcialmente nublado no Mucuri, Rio Doce e Zona da Mata. Demais regiões, céu claro a parcialmente nublado. Névoa seca no noroeste, norte, central mineira e Triângulo Mineiro Alto Paranaíba. BH terá hoje um dia de céu claro a parcialmente nublado. Aqui na capital, a temperatura máxima deve chegar aos 28 graus e a umidade pode ficar em torno de 30% à tarde. Repórter Aline Neves.
4: 11:21.
6: Oportunidade para quem quer fazer cursos técnicos e de graduação no Instituto Federal de Minas Gerais. Vamos então falar com o nosso repórter Fabiano Frade, que tem mais informações. Ô Frade, para quem se interessar, como é que se inscreve? Bom dia.
7: Muito bom dia para você, Fernanda Viegas. Bom dia, Eustáquio Ramos. Bom dia para quem nos acompanha. Deve acessar o portal do IFMG, Instituto Federal de Minas Gerais, para fazer a inscrição já a partir da próxima segunda-feira, dia 3 de agosto. As inscrições vão até o dia 14 de setembro. São 18 cidades mineiras com o campi de cada uma dessas cidades, com vagas abertas. São quase 5 mil vagas gratuitas, com formações diversas, inclusive no agronegócio. E quem conversa comigo agora é o Thiago Dias, diretor de processos seletivos de estudantes do IFMG. Thiago, bom dia. Na prática, a gente está falando aí dessas inscrições para cursos técnicos e também para cursos superiores, né?
8: Bom dia para toda a audiência aí da Tatiaia. Isso mesmo, a gente tem cursos técnicos de que faz o ensino médio junto com o técnico com a gente, e os subsequentes, que é para quem já terminou o ensino médio, que é só a parte técnica. Além disso, os cursos de graduação.
7: A gente fala de uma formação diversa e tem prazos diversos também, né? Para a prova, conta pra gente.
8: Isso, as inscrições começam na segunda-feira, né, no dia 3 de agosto, se estendem aí até 14 de setembro. A gente tem seleções do integrado, que vão ter provas no dia 1º de novembro, seleções na graduação, que podem ser tanto pelo Enem, quanto por uma redação que ele faz com a gente também no mesmo dia, 1º de novembro, e temos os cursos subsequentes, que são por sorteio as vagas.
7: Quem fez o Enem, quem está nos acompanhando agora, então já tem essa possibilidade. As provas do técnico num dia as dos superiores, outras opções, como você falou, né?
8: Isso, no superior a gente tem três opções, né? Pode ser para quem já fez o Enem ou vai fazer esse ano, também serve. Quem vai entrar pelo SISU, que são os editais do governo federal, que saem normalmente em dezembro. E tem uma terceira opção, que é análise do histórico, mais uma redação que é feita com a

0: Muito bem, a gente agradece demais o Thiago Dias aqui com a gente. Só reforça pra gente o portal do IFMG pra turma fazer a inscrição.
1: Isso é o ifmg.edu.br.
0: Muito bem, e quem é de baixa renda ou estudou em escola pública, portanto, poderá solicitar a isenção da taxa de inscrição entre 3 de agosto e 21 de agosto. Eustáquio Ramos.
2: Obrigado. Fabiano Frade, ao vivo.
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3: Azeredo, vamos falar então sobre futebol. Ontem o Cruzeiro venceu, não convenceu, né? Porque foi bem no sufoco, mas mostrou também que Matheus Pereira e Gerson fazem muita diferença no time. O que você tem pra contar pra gente, hein? Bom dia.
4: 21ª rodada do Brasileiro da Série A. Nós tivemos 2 jogos ontem em São Paulo. Corinthians e Atlético Paranaense empataram 0-0 e em Curitiba, o Coritiba perdeu para o Cruzeiro, 1-0 com o gol do Matheus Pereira, que foi marcado no segundo tempo. Resultado importante para o Cruzeiro, que subiu na tabela, hoje é o 7º colocado e colou na turma do G5. Mas vamos trazer então Fernanda e também Eustáquio, Ale Oliveira, para comentar essa vitória do Cruzeiro.
5: Ele conseguiu mais uma vitória como visitante, foi a 4ª já nesse Campeonato Brasileiro, já são 5 jogos sem perder, distante do seu torcedor, e foi merecedor. 1-0 contra o Coritiba, eu acho que retrata fielmente o que a gente viu no jogo. Cruzeiro que desperdiçou algumas oportunidades, o Coritiba também teve ali as suas chances, principalmente na bola aérea, né? O que é o seu ponto forte, mas o Cruzeiro teve o controle, teve o domínio do jogo, principalmente por causa do seu meio campo formado por Lucas Romero, Gerson e Matheus Pereira. Gerson e Matheus Pereira que não enfrentaram o Botafogo, estavam suspensos e fizeram muita falta. No jogo de hoje, acabaram fazendo a diferença, né? Foi do Gerson o passe, assistência pro gol do MP10, e também eles ajudaram muito ao Cruzeiro ter uma posse de bola de muita qualidade. Cruzeiro que dominou o jogo, Coritiba que encontrou a sua 4ª derrota consecutiva no Campeonato Brasileiro, vai perdendo posições importantes, enquanto o Cruzeiro só evolui. Já é o 7º colocado, lembrando que o Cruzeiro começou muito mal a competição, inclusive perdendo para o Coritiba no Mineirão. Nas 8 primeiras rodadas, o Cruzeiro não venceu. E agora vem nessa campanha de recuperação, já brigando ali pelas primeiras posições.
4: Tá certo, Ale. Mais Cruzeiro agora chegando com o repórter Emerson Panseri, e Cruzeiro focando na Copa do Brasil. Panseri, bom dia.
6: O Cruzeiro venceu o Coritiba com o gol do Matheus Pereira e ele falou da satisfação em balançar as redes e ajudar o Cruzeiro a construir a 8ª vitória no Brasileirão.
7: Ah, tô super feliz, igual eu falei, legal, eu sempre falei que gosto mais da assistência que gol, mas tô tendo essa oportunidade de fazer o gol, tô muito feliz, mas o mais importante é a gente chegar perto dos nossos objetivos, né? Não gosto de olhar para os meus objetivos. Eu tenho alguns, mas acho que o mais importante de todos eles é o coletivo, é o grupo, e a gente conquistar nosso objetivo. Fico feliz por poder ajudar, poder contribuir. Sei que o momento agora eu estou conseguindo contribuir mais. Eu acredito que, como é fase, é momento, e a gente tem que seguir assim, aproveitando para que a gente possa colocar o Cruzeiro no mais alto nível.
6: Palavras então do Matheus Pereira. O Cruzeiro que fica em Curitiba treina hoje e amanhã, e à tarde neste sábado parte rumo a Chapecó, onde no domingo vai enfrentar a Chapecoense às 18h30, e aí primeiro jogo das 8ª de final da Copa do Brasil, Paulinho.
4: Tá certo então, Emerson Panseri, lembrando que 4 jogos da rodada foram adiados, né? Devido aos playoffs da Copa Sul-Americana. Botafogo e Grêmio, São Paulo e Santos, Atlético e Bragantino, Chapecoense e Vasco. Por falar em Atlético, o Galo realiza hoje o último trabalho visando o compromisso amanhã contra o Juventude na Arena MRV. Aí o assunto é Copa do Brasil, não é isso, Henrique André? Bom dia.
8: Essa sexta-feira, ontem o Atlético oficializou a contratação de Thiago Borbas, atacante de 24 anos, que estava defendendo o Oviedo da Espanha. Ele estava emprestado pelo Red Bull Bragantino, que curiosamente é o adversário do Atlético nas 8ª de final da Copa Sul-Americana. Esse jogo ainda não tem data definida, mas deve acontecer na semana de 11 de agosto, o jogo de ida, e na semana de 18 de agosto, o jogo de volta. Mas o Galo agora pensa na Copa do Brasil. Amanhã tem o duelo contra o Juventude, 7:30 da noite na Arena MRV. É o primeiro confronto das oitavas de final. Então, Anunciando Borbas, dificilmente vai ser opção para o Barba Domingues. Deve fazer ainda um processo para ficar 100% fisicamente. Tem que treinar com o grupo ainda, mas o nome saindo no bid, ele já pode estar à disposição. Então, fica aí o técnico Eduardo Domingues com mais uma opção para o ataque. E falou que chega para fazer muitos gols e dar muitas alegrias ao torcedor atleticano. Para o Jornal da Itatiaia, com as informações do Galo, repórter Henrique André. Bom dia!
4: Bom dia, valeu então, Henrique. E tá dando o que falar, né? A discussão entre UEFA e FIFA. A UEFA subiu o tom contra a FIFA e anunciou que vai boicotar as competições da entidade. E o presidente da FIFA, Gianni Infantino, tem defendido a criação de uma empresa para administrar os torneios e vender ações ao mercado. Em nota, a UEFA disse que todas as federações que compõem o grupo não irão participar de competições da FIFA até que a proposta seja derrubada. E hoje, sexta-feira, a FIFA já informou. A informação vem direto da Europa nesta manhã, que dará continuidade ao processo de consulta para atrair investimentos privados para a Copa do Mundo e outros torneios, apesar da forte reação que, como eu disse, foi liderada pela UEFA contra a proposta. Na última terça-feira, a entidade máxima do futebol disse que pretende criar uma subsidiária e avaliar 20 bilhões de dólares para administrar a Copa do Mundo e outras competições, oferecendo a investidores externos participações de até 20%. Então, uma discussão ainda que vai render bastante lá na Europa entre o UEFA e FIFA. E para finalizar, a gente informou mais cedo no tiro de meta, mas aqui no jornal também, ídolo do Milan e da seleção da Itália, o ex-zagueiro Franco Baresi, morreu hoje aos 66 anos. A informação foi confirmada pelo Milan, clube italiano, por meio das suas redes sociais. O ex-jogador enfrentava um tratamento contra o câncer desde o ano passado, quando passou por uma cirurgia para retirada de um nódulo no pulmão. Viegas e também Eustáquio Ramos.
9: Obrigado. Paulo Azeredo, noticiário esportivo aqui.

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2: E o candidato do Novo à presidência da República, o ex-governador Romeu Zema, também subiu o tom contra o ex-secretário Marcelo Aro e afirmou que o antigo aliado cometeu uma traição ao grupo político.
3: Em declaração ontem, o ex-governador disse que Marcelo Aro representa aves de rapina da política.
4: Essa traição do Aro é um dos problemas da política brasileira. As pessoas só pensam nos seus próprios interesses sem pensar nos outros. O que o Aro andou fazendo em Brasília vai acabar abrindo a porta para os políticos vendidos voltarem a destruir Minas. Para o Estado continuar prosperando, a gente não pode dar chance para essas aves de rapina que ficam só sobrevoando e esperando a oportunidade de atacar. Ninguém gosta de traição. E isso definitivamente não faz parte do projeto que nós construímos, não faz parte da cultura familiar mineira. Esses acordos pelas costas são a mesma velha política que quebrou Minas e que a gente, com muito custo, trabalho duro, conseguiu reconstruir. Esses arranjos que nascem em jantares secretos em Brasília não tem nada a ver com o povo trabalhador mineiro. Todo mundo sabe que é a população que paga a conta desses acordos dos políticos vendidos.
2: Durante a gestão de Romeu Zema, Marcelo Aro comandou a Casa Civil e depois a Secretaria de Governo, pasta responsável pela articulação política entre o Executivo e os demais poderes.
3: Inicialmente, a expectativa era de que ele integrasse a chapa de Matheus Simões como candidato ao Senado.
1: 11:36.
5: Um homem de 21 anos foi preso no bairro Santa Terezinha, na região noroeste de BH. Ele é suspeito de ter envolvimento no tráfico de drogas da região. Conforme as denúncias feitas à polícia, o traficante realizava a venda de diversos tipos de entorpecentes na modalidade conhecida como delivery. Ele utilizava um aplicativo de mensagens para receber pedidos e uma motocicleta para realizar as entregas. O tráfico ocorria durante todo o dia e contava com o apoio de outros criminosos que monitoravam a movimentação policial nas proximidades. O traficante foi detido entrando de moto em casa. Tenente Marden, do 34º Batalhão da PM, dá mais detalhes da ocorrência.
6: As drogas eram comercializadas por aplicativos de mensagem, na modalidade delivery. Esse denunciado também utilizaria uma motocicleta CG-160 de cor vermelha. De posse dessas informações aí, os militares deslocaram até o endereço do denunciado. No local, os moradores tomaram conhecimento da denúncia e franquearam a entrada no imóvel. Os militares então passaram a realizar uma busca, momento do qual perceberam que o portão da garagem estava se abrindo. E ao visualizar quem estava chegando, perceberam que se tratava do denunciado. Inicialmente, ele tentou realizar uma manobra com a motocicleta que ele estava pilotando, mas foi contido pelos militares. Mesmo assim, ele passou a reagir ativamente, empurrando os militares, dando soco, chutes, mas foi contido.
5: Repórter Alice Brito.
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3: A senadora Tereza Cristina, do Progressistas do Mato Grosso do Sul, condiciona a possibilidade de integrar como vice a chapa presidencial do candidato do PL, Flávio Bolsonaro, ao cumprimento de uma série de requisitos.
2: Ontem, a parlamentar afirmou que só vai aceitar o convite caso haja um compromisso de moderação durante a campanha eleitoral.
3: Entre as condições apresentadas, Tereza Cristina disse ser contrária a pautas como ataques ao sistema de urnas eletrônicas e a adesão automática ao chamado trumpismo.
2: Além da mudança de postura na campanha, a senadora afirmou que uma eventual composição também vai depender do aval da Federação União Brasil Progressistas.
3: Ela sugeriu que Flávio Bolsonaro procurasse os presidentes das legendas Antônio Rueda e Ciro Nogueira e informou que voltaria a discutir o assunto caso recebesse uma sinalização positiva das duas lideranças.
2: A expectativa é de que novas conversas ocorram durante o fim de semana.
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11: 11:43.
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17: Bom dia. Ontem nós tivemos alguns componentes na precificação do mercado. Primeiro, a queda no preço do barril de petróleo, que deixa o investidor global e o investidor brasileiro um pouco mais confortável em relação ao futuro da taxa de juros. E é bom lembrar que nós teremos reunião de política monetária na semana que vem para definir o novo patamar da Selic. O mercado que estava meio ressabiado e que, com a disparada do preço do barril de petróleo, andou apostando na manutenção da Selic em 14%, agora já acredita num corte de 0,25 na reunião desse mês e mais 0,25 na próxima. E por isso, os juros futuros negociados lá na B3 para 2026, ou seja, para o último dia útil de 2026, fecharam a 13,80. E até para 2027 a gente viu um recuo na faixa de 13,85. O índice Bovespa abriu em alta e vinha mantendo essa alta com várias ações, dentre elas Petro, Vale e os bancos em alta, segurando essa alta da Bolsa. Mas depois da notícia que não foi confirmada e que, segundo a própria Tereza Cristina, não tem nada certo ainda de que ela seria vice de Flávio Bolsonaro, tivemos um avanço no otimismo, na força compradora e até no volume negociado ontem. O volume que estava projetado para algo em torno de 16, 17 bilhões, como vem acontecendo todo dia, a média de julho está em torno de 18 bilhões, fechou em mais de 22 bilhões em negócio. O dólar, que estava caindo 0,7, fechou em queda de praticamente 1%, a R$ 5,06. Portanto, tivemos queda nos juros, queda no dólar e alta na bolsa significativa. E tivemos dados do Banco Central apontando recorde no nível de inadimplência, 4,7%. Esse é o nível de inadimplência nas operações de crédito no Brasil em junho. Na média, a inadimplência das pessoas físicas está em 5,6%, das pessoas jurídicas em 3,2%, o que dá essa média aí de 4,7%. Triste mesmo é o nível de comprometimento da renda das famílias com o pagamento de juros, quase 30%, 28,5%. Também é recorde. Nunca nós tivemos o índice de inadimplência e de comprometimento nesses níveis. São os maiores desde 2011, quando essas estatísticas começaram a ser apuradas pelo Banco Central. Tivemos também, pelo IBGE, os dados da PNAD no trimestre findo em junho, os dados da desocupação no Brasil, que caiu de 6,1% para 5,4%. E, interessante, né? Estamos quase que no pleno emprego, mas as famílias nunca estiveram tão endividadas. E por fim, o dado que dói pelo nível de endividamento, pelo nível da taxa de juros, o recorde da arrecadação da Receita. A Receita bate um recorde atrás do outro, arrecadando cada vez mais impostos das famílias e das empresas. Mas o governo não entrega o equilíbrio fiscal e nem mesmo o superávit. Foi a maior arrecadação da história para um primeiro semestre. A Receita arrecadou 1 trilhão e 600 bilhões, um crescimento real de 6,63%. Rita Mundinho.
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20: Notícias 11:49.
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2: Oi, Edilene, a indefinição do Republicanos sobre o lançamento da candidatura do senador Cleitinho Azevedo fortalece o nome do deputado federal Patrus Ananias para a disputa ao governo de Minas? Analisa pra gente, bom dia.
20: Bom dia, Eustáquio. Bom dia, Fernanda. Bom dia aos nossos ouvintes. Esta é a leitura de alguns petistas. Eles acreditam que, caso Cleitinho não participe de fato das eleições, isso torna o pleito um pouco mais equilibrado. Caso o nome confirmado seja o de Marcelo Aro, em uma aliança com Republicanos, União Brasil e o PL, a crença de alguns petistas, como Cristiano Silveira, que foi presidente do Partido dos Trabalhadores em Minas, é que a eleição vá para um segundo turno, porque será nacionalizada. Com Marcelo Aro, com menos potencial a princípio do que Cleitinho e com o apoio de Flávio Bolsonaro, sendo Patrus apoiado, palanque do presidente Lula, a tendência é uma nacionalização um pouco mais equilibrada e uma polarização das eleições em Minas. Com isso, petistas acreditam que Patrus Ananias tenha mais chances de ir para um segundo turno no estado, que anima bastante a base do presidente Lula em Minas Gerais. O Cleitinho era praticamente o terror de todos os outros candidatos, porque vem disparado em todas as pesquisas desde o início da coleta de informações. Com a saída dele e a entrada de um outro candidato, a expectativa do PT é que sim, que Patrus Ananias tenha um desempenho melhor do que o esperado, caso Cleitinho participasse da corrida.
3: O Edilene, e após a indefinição sobre a candidatura de Cleitinho, apoiadores do senador estão articulando um boicote ao Partido Republicanos?
20: Boicote que já está acontecendo, Fernanda. Nós adiantamos essa informação no dia em que o senador Cleitinho foi preterido, ou seja, vetado pelo Republicanos, que havia uma mobilização entre os apoiadores dele. Essa mobilização está acontecendo por etapas, interna e externamente. Internamente, o Gleidson Azevedo, que foi prefeito de Divinópolis e é pré-candidato a deputado federal, pode não participar mais da chapa, o que tiraria bastante votos do grupo, podendo diminuir o número de deputados eleitos do Republicanos. E também por fora acontece um movimento entre apoiadores, principalmente nas redes. Vários blogs, sites e também parlamentares e candidatos ao parlamento estão fazendo uma campanha, não apenas para que o nome de Cleitinho seja aceito pelo Republicanos, como também batendo naqueles que acreditam que tenham traído o senador. Essa campanha externa já está acontecendo, não apenas dentro do Republicanos, mas também dentro do PL, que tem uma ala muito favorável ao Cleitinho, e essa ação coordenada é uma forma de pressão para tentar fazer com que o Republicanos volte atrás e aceite o nome de Cleitinho como candidato ao governo do estado.
2: Oi, Dilene, cresce o racha no PL mineiro, né? Diante do possível acordo sem o senador Cleitinho?
20: Um racha que não é meramente um incômodo para a presidência do partido, mas que pode surtir algum efeito. Cleitinho tem e sempre teve o apoio de uma ala barulhenta do PL em Minas Gerais e que tem acesso ao ex-presidente Jair Bolsonaro e a Flávio Bolsonaro. Essa ala do PL é contra o apoio do partido a Marcelo Aro para o governo de Minas e milita por Cleitinho. Inclusive, participa de todos os passos de Cleitinho, como, por exemplo, a elaboração do vídeo feito por ele um dia antes de ele ser vetado pelo Republicanos, dando a entender que ele seria candidato ao governo de Minas. Essa ala com acesso a Flávio Bolsonaro afirma, inclusive, que Flávio deixa a decisão nas mãos de Cleitinho e que prefere que o Cleitinho seja o candidato ao governo do estado, e também que haja uma reversão do Republicanos para que essa decisão do Cleitinho seja oficializada e que ele seja candidato ao governo de Minas. Tem um racha no partido e não é um racha localizado. É um racha que tem uma interferência nacional que pode surtir um efeito favorável ao senador Cleitinho nesse cenário de disputa e de impasse dentro do partido dele, Eustáquio e Fernanda.
3: Obrigada, Edilene Lopes, coluna Em Cima do Fato.
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21: 11:55
16: Internacional.
3: Pelo menos 18 pessoas morrem afogadas durante tentativas de chegar à Espanha a nado pela fronteira entre o Marrocos e o enclave espanhol de Ceuta. Luísa Ramos.
22: Cerca de 40 mil pessoas atravessaram a fronteira entre Marrocos e o enclave espanhol nos últimos dias. Segundo fontes policiais, a maioria delas pelo mar. As chegadas continuaram durante toda a noite e seguem nesta sexta-feira, principalmente de jovens e adolescentes. A Espanha mantém a fronteira fechada e reforçou o controle da região com o envio de reforços policiais e militares. O primeiro-ministro espanhol, Pedro Sánchez, é esperado para uma visita no local, que tem cerca de 80 mil habitantes. As autoridades espanholas atribuem parte da corrida migratória a uma recente decisão da justiça que impede a devolução imediata de migrantes interceptados no mar ao tentarem chegar a Ceuta ou Melilla. A crise migratória, que reacendeu tensões entre Madrid e Rabat, já provoca repercussões em outros países da União Europeia. A França anunciou o aumento dos controles na fronteira e o governo da Itália defendeu o fechamento do espaço Schengen para a Espanha. A proposta foi imediatamente rejeitada por Madrid, que classificou a iniciativa como demagógica.
2: Equipes de emergência do Paquistão tentam localizar 10 alpinistas internacionais desaparecidos após uma avalanche atingir uma das montanhas mais altas do mundo, no norte do país.
3: A operação de resgate enfrenta dificuldades devido ao mau tempo na região, que tem prejudicado o avanço das equipes.
2: Segundo a agência de notícias Associated Press, 4 corpos foram encontrados durante as buscas e os trabalhos se concentram agora na localização dos demais integrantes da expedição.
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21: 11:57.
2: Vamos atualizar os destaques desta sexta-feira. Acabou julho, hein? 31 de julho de 2026. Yeah. Investigação autorizada pelo Supremo Tribunal Federal apura suposta atuação de Lulinha em favor do careca do INSS. De Brasília, Pedro Nascimento.
25: O ministro do Supremo Tribunal Federal, André Mendonça, autorizou a abertura de um inquérito para investigar Fábio Luiz Lula da Silva, filho mais velho do presidente Luiz Inácio Lula da Silva. O pedido foi feito pela Polícia Federal, que apura suspeitas de tráfico de influência e corrupção em supostas articulações com o lobista Antônio Carlos Camilo Antunes, o careca do INSS. Segundo a Polícia Federal, essa investigação busca esclarecer se Lulinha teria atuado para favorecer a liberação e também a comercialização de medicamentos à base de canabidiol junto ao Ministério da Saúde e ao Gabinete da Presidência da República. O caso tramita no Supremo porque está ligado à investigação sobre fraudes em descontos de benefícios do INSS.
3: Em entrevista a um podcast, o presidente Lula afirmou que o filho Lulinha não vai ter privilégios se for acusado pela Polícia Federal no âmbito da investigação que apura desvios no INSS.
2: Relatórios indicam interlocução política entre o senador petista Jacques Wagner com o Banco Master. Outras informações de Brasília, João Pedro Melo.
4: A Polícia Federal detalhou ao Supremo Tribunal Federal a relação do senador Jax Wagner do PT da Bahia com ex-executivos do Banco Master. Segundo relatórios que tiveram o sigilo retirados, investigadores apontam proximidade pessoal e interlocução política entre o parlamentar e gestores da instituição, além de suspeitas de vantagens indevidas. A defesa de Jax Wagner nega qualquer irregularidade. O caso é investigado no âmbito da Operação Compliance Zero, que apura um suposto esquema de corrupção e favorecimento envolvendo Banco Master e autoridades públicas.
3: A senadora Tereza Cristina condiciona a possibilidade de integrar como vice a chapa presidencial do candidato do PL, Flávio Bolsonaro, ao cumprimento de uma série de requisitos. Em conversa ontem, a parlamentar afirmou que só vai aceitar o convite caso haja um compromisso de moderação durante a campanha eleitoral.
2: Entre as condições apresentadas, Tereza Cristina disse ser contrária a pautas como ataques ao sistema de urnas eletrônicas e a adesão automática ao chamado trumpismo. A expectativa é de que novas conversas ocorram durante o fim de semana.
3: Pelo menos 19 pessoas morrem afogadas durante tentativa de chegar à Espanha, a nado, pela fronteira entre Marrocos e o enclave espanhol de Ceuta. Márcia Berchara.
5: Milhares de jovens marroquinos voltaram a se concentrar hoje nas proximidades da fronteira com o enclave espanhol de Ceuta, um dia depois da entrada ilegal de migrantes no território espanhol, reacendendo a crise migratória e provocando tensão entre países europeus. Segundo o jornal espanhol El País, 19 pessoas morreram afogadas desde quinta durante as tentativas de chegar ao enclave via mar Mediterrâneo. Segundo as autoridades locais, mais de 1.500 pessoas chegaram a Ceuta nos últimos dias, muitas delas pelo mar. A Espanha mantém a fronteira fechada, reforçou o controle da região. Diante da situação, Madrid enviou reforços policiais e o primeiro-ministro Pedro Sánchez deve visitar o local ainda hoje. A crise migratória já provoca repercussões em outros países da União Europeia. A França anunciou o aumento dos controles na fronteira e o governo da Itália defendeu o fechamento do espaço Schengen para a Espanha. A proposta foi imediatamente rejeitada por Madrid, que classificou a iniciativa como demagógica. E o assunto agora é futebol, mais especialmente o projeto do presidente da FIFA, Gianni Infantino, de abrir o financiamento a investidores privados. A FIFA declarou manter o plano de atrair investidores privados, apesar da forte oposição das federações europeias. Em resposta às críticas, a entidade reafirmou hoje que não pretende abandonar o projeto e prometeu manter uma consulta aberta e democrática com suas 211 associações filiadas. A proposta prevê entrada de investidores minoritários em uma nova empresa criada para financiar o desenvolvimento do futebol mundial.
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0: Meio-dia e três.
4: A Polícia Federal aponta em relatórios enviados ao Supremo Tribunal Federal uma relação de proximidade pessoal e interlocução política entre o senador Jax Wagner, do PT da Bahia, e executivos ligados ao Banco Master.
5: Segundo os documentos da investigação, o ex-líder do governo Lula no Senado mantinha uma relação próxima com Augusto Ferreira Lima, conhecido como Guga, ex-sócio da instituição financeira.
4: A Polícia Federal afirma que essa ligação teria aproximado o senador do ex-banqueiro Daniel Vorcaro, criando canais de diálogo sobre pautas legislativas e operações de interesse da instituição.
5: A defesa de Jax Wagner nega irregularidades e afirma que o senador não praticou qualquer ato ilícito. As investigações seguem em andamento para apurar a relação entre agentes políticos e representantes do Banco Master, além de eventuais benefícios indevidos.
3: Agora, a análise do âncora da CNN Brasil, William Vac.
6: O ministro André Mendonça, do STF, autorizou a Polícia Federal a investigar Fábio Luiz Lula da Silva Lulinha, filho do presidente Lula. Lulinha é suspeito de tráfico de influência e corrupção em conjunto com o lobista conhecido como Careca do INSS. Em outro escândalo, são coisas separadas. O mesmo ministro André Mendonça já havia autorizado, na semana passada, pedido de investigação da Polícia Federal contra o senador Flávio Bolsonaro. O objetivo desse inquérito é apurar para onde foram valores doados pelo ex-banqueiro Daniel Vorcaro ao senador, em princípio, para bancar um filme sobre o pai dele. O primeiro efeito político-eleitoral dessas investigações é bastante evidente. Cada lado comemora um gol contra o outro. Mas não é um jogo de soma zero no qual tudo se equivale, se equilibra, pois pelo menos dois efeitos abrangem a totalidade do processo político brasileiro. O primeiro desses efeitos é marcar ainda mais no público a impressão de que tudo é só sujeira e que, no fundo, estamos falando de farinha do mesmo saco, que reforça o segundo efeito, uma profunda aversão ao sistema, entendido como um conjunto de instituições, inclusive eleições, que só merecem descrédito. O que não se pode negar é o fato de que a política brasileira, nesta fase, está presa, em grande medida, ao que faz ou não faz a polícia e o judiciário, incluindo aí o STF e outros tribunais superiores. É uma retroalimentação perpétua das bolhas e da polarização. E o reforço da noção de que se trata de uma eleição em torno de taxas de rejeição, o que é, no fundo, falta de escolhas.
7: Da CNN em São Paulo, William Vac.
0: Meio-dia e seis.
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8: O senador Cleitinho e o ex-prefeito de Patos, Luiz Eduardo Falcão, estiveram reunidos ao final do dia desta quinta-feira, 30 de julho, por mais de 4 horas com a direção nacional do Republicanos. Eles tentam reverter a decisão das direções nacional e estadual da legenda que, ao apoiar Marcelo Aro, impedem que Cleitinho concorra ao governo de Minas. O senador Cleitinho lidera as pesquisas de intenção de voto e já declarou que será candidato. Há um movimento nas redes sociais para pressionar a direção nacional do Republicanos. E o irmão gêmeo de Cleitinho e ex-prefeito de Divinópolis, Gleidson, ameaça não concorrer para a Câmara dos Deputados caso o partido impeça que Cleitinho dispute as eleições ao governo de Minas para apoiar Marcelo Aro. Gleidson é um dos puxadores de voto da chapa proporcional à Câmara dos Deputados. Sem ele, haverá prejuízo para muitos pré-candidatos do Republicanos, inclusive aqueles que estão recebendo apoio da direção nacional e estadual, como é o caso de Eduardo Cunha, ex-presidente da Câmara dos Deputados, natural do Rio de Janeiro, mas que agora transferiu o seu título para concorrer à Câmara dos Deputados por Minas Gerais. Depois de o PL Nacional ter fechado acordo para apoiar Marcelo Aro na disputa ao governo de Minas, atropelando Cleitinho, deputados federais do Republicanos e do PL também pressionam Marcos Pereira para que ele volte atrás e ceda o partido ao senador mineiro. O senador Flávio Bolsonaro também teme a repercussão negativa se Cleitinho for impedido de disputar e trabalha para que o Republicanos volte atrás. Ainda não há decisão. Berta Macaron.
4: E o governador Matheus Simões exonerou nesta sexta-feira o secretário de governo Castelar Guimarães Neto, aliado do ex-secretário Marcelo Aro. A decisão está publicada agora de manhã no Diário Oficial de Minas Gerais.
5: A decisão acontece um dia após Marcelo Aro comunicar a Simões que não vai participar da campanha dele à reeleição e que pode lançar uma candidatura própria ao governo de Minas.
4: Além de Castelar, dezenas de outros servidores aliados de Marcelo Aro foram exonerados nesta sexta-feira. Para o cargo de secretário de governo foi nomeado Juliano Fisicaro Borges.
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0: Meio-dia e 10.

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2: Meio-dia e 27.
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2: Meio-dia e 31.

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2: Meio-dia e 38.

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2: Meio-dia e 53.
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1: Cajuru FM informa a hora certa.
2: 1:01.
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0: Opa, boa tarde, início de tarde aqui no Balança Cajuru, início de tarde, sexta-feira, sextou por aqui, né, gente? Só alegria, né? A partir de agora, nas ondas sonoras da Cajuru FM 98,7, a frequência dos melhores sucessos, onde você fica muito bem informado, ó, escolhe a sua música, manda aquele abraço, manda aquele alô, e a gente faz acontecer por aqui até as 15 horas, que é o programa Balança Cajuru está no ar, a partir de agora, pra você e com você, trazendo por aqui o melhor de tudo, o melhor de todos os tempos, o melhor de todos os ritmos, trazendo por aqui também a sua participação. 3244-1194-999-77-5940. As melhores músicas você ouvindo aqui no Balança Cajuru a partir de agora. Aí o programa Balança Cajuru está no ar a partir de agora, pra você e com você, né, gente? Até as 15 horas do programa Balança Cajuru está no ar. É o melhor de todos os tempos, o melhor de todos os ritmos pra você. A partir de agora, lembrando que você também pode ligar, pode participar aí no 3244-1194, também no 999-77-5940, em 999-77-5940. O WhatsApp tá à sua disposição aí até as 15 horas, também tá liberado o fixo da minha, da sua, da nossa Cajuru FM 98,7, né gente? 3244-1194 e 999-77-5940, o melhor de todos os tempos, o melhor de todos os ritmos a partir de agora. Música, entretenimento e informação por aqui, até as 15 horas, programa Balança Cajuru, você pode curtir a Cajuru FM através aí das nossas redes digitais, né, gente, aí, nossos canais aí, né, gente, através aí do aplicativo Radiosnet, através aí, né, gente, do nosso site e também através do tradicional radinho, né, da frequência 98,7, qualquer parte do Brasil, do mundo, você pode curtir a Cajuru FM, viu?
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0: É, até as 15 horas fazendo o chão tremer a partir de agora aqui nas ondas sonoras da Cajuru FM, com o melhor de tudo, melhor de todos os tempos, com o melhor de todos os ritmos. Simbora então, né, gente? Aqui comigo até as 15 horas o programa Balança Cajuru está no ar. Pra você e com você.
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0: 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Gente, semana começa bem animado, né, gente? É início de tarde, sexta-feira, sextou por aqui, só alegria, né, gente? A gente continua tocando em frente, né?
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0: Simbora, gente, porque hoje é sexta-feira e a gente vai tocando em frente, devagarzinho, né, gente? Que hoje é sexta-feira, hoje sextou, né? Só não sextou com S de saudade,
6: mais
0: né?
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0: né? Agora são a hora 13 minutos aqui no Balança Cajuru. Simbora, primeiríssimo dia. Hoje vou trazer um sucesso internacional, né, gente? O Fantasma da Ópera, é The Pantan. Eu vou tocar pra você aqui agora no Balança Cajuru, né, gente? A gente toca de tudo, tocamos até coração.

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1: Pegada de vaqueiro, né? O sonho de João Gomes. Esse é só difundir, meu pedaço de pecado. O piseiro de vaqueiro, né? Mas esse é só difundir, porque rolou por aí, né? O som de Léo Santana, Zona de Perigo. Dono de 2023, ele hit, foi hit do carnaval, né, gente? Também Irene Cara com Flash Dance também, tocando aqui no Balança Cajuru, que é o melhor de todos os ritmos. A gente toca aqui no Balança Cajuru de segunda a sexta-feira, o melhor de tudo, o melhor de todos os tempos, o melhor de todos os ritmos. Rolou por aqui também o som de Joelma, participação de Marília Mendonça, saudosa eterna, né? Perdeu a razão do ano de 2018. César Menotti, Fabiano Silmenta. E começamos aí, né, gente, com sucesso internacional, Fantasma da Ópera, né? The Phantom de Ópera, né? Essa música, né, gente, ela não tem muito a ver com o fantasma, não, né, gente? Porque o fantasma é um espírito, né, gente? O fantasma, né, ele é um homem, né, de carne e osso, chamado Eric, né, que tem aí o rosto desfigurado e vive escondido aí nos porões, né, de um teatro, né, gente? Por isso canta-se o Fantasma da Ópera, né? Porque ele tem o rosto desfigurado, mas não quer dizer que é um fantasma, não. É o que diz a música, né? Também o Fantasma da Ópera. Ó, gente, agora são 1h31 aqui no Balança Cajuru, né, gente? Vamos pro intervalo comercial rapidinho, daqui a pouquinho eu volto trazendo informação, vou voltar falando pra você de festa, né, gente? Porque hoje sextou. Se nós gosta de falar de festa, principalmente na sexta-feira, né, gente? Aí que nós gosta mesmo de falar de festa, porque sabe que tá mais próximo das festanças, né? Então eu vou falar pra você aí da 49ª Festa de São Benedito, falar pra você também da 15ª Queima do Alho também, que vai estar rolando amanhã. Beleza? Aqui em casa no Cajuru. Então, vamos passar pra você aqui rapidinho, aqui intervalo comercial. Daqui a pouquinho eu tô de volta e vou trazendo também seu pedido musical, viu? 3244194 999-77-5940. Pode ligar, pode participar, pode mandar aqui no zap, né? No 999-77-5940 ou no fixo da minha, da sua, da nossa Cajuru FM, viu? 3244-1194. Vamos intervalo comercial rapidinho. Daqui a pouquinho eu tô de volta.

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0: Muito bem, né, gente? Agora são 1h44. Gente, que vontade de acabar de empurrar essa sexta-feira e já pular pro dia de amanhã aqui, né, gente? A expectativa é tanta, né? Bom demais. Gente, rolou por aí o som, né? Aquele rock popular brasileiro rolando aqui no Balança Cajuru ao som de Tijuana, tropa de elite, né? De fundinho tem Ana Castela e MC Melodia e DJ Cris, né? Pipoca, ó, do ano de 2023. E essa música que tá tocando aí, né, gente? Vou passar aqui então pra você, serviço de utilidade pública. Vamos falar aí, né, gente, da queima do alho. Vamos falar aí da 49ª festa de São Benedito, né, gente? São os festejos que tá rolando, ó, na nossa cidade, nesse final de semana, né? E você vai ficando bem informado por aqui, hein?
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0: Simbora então, fica bem informado, né, gente? Serviço de utilidade pública da Rádio Cajuru e também do Balança. Bora falar pra você aqui então da queima do alho, né? Aqui Ana Castela já tá aí de fundinho, né? Vou falar pra você então da 15ª queima do alho, que depois eu vou falar pra você da 49ª festa de São Benedito, hein? Olha, gente, queima do alho, né? Acontece que dia? Acontece amanhã, né, gente? A gente tá aqui o mês inteiro aqui falando. Enfim, chegou o dia. Acontece amanhã, né? Inclusive o Marcelo, né, tá lá na TV agora falando, né, gente, sobre... Sobre a queima do alho, né? A gente colocou também nos grupos, tá lá no nosso status. Quer ver? Tá lá no status nosso, viu? Pode ir lá no nosso particular, que tá lá, né? O Marcelo falando um pouquinho aí, né? Sobre a queima do alho, falando também sobre a cavalgada, tá? Bom, também, tá lá no nosso status lá, tá? Só sei lá que você vai conferir de perto. Então deixa eu falar pra você da queima do alho, né, gente? Vem aí, 15ª queima do alho aqui em Carmo do Cajuru. É no dia 1º de agosto, então amanhã, que hoje acabou o mês, né, gente? Hoje acabou o mês de agosto, né, gente? Então amanhã, né, já é 1º de agosto, e agosto já vem com tudo, trazendo um tantão assim, ó, de festa boa. Uma delas, né, gente, é a queima do alho, que é a festa que antecede, né, o Cajuru Rodeio Show. Por que antecede? Porque é uma semana antes, né, gente? Sempre foi assim e sempre será, né? É a festa que antecede, então, aí, né, o Cajuru Rodeio Show, né? E é uma festa que vem pra ajudar, né, gente? Ajudar quem sempre ajuda, que são aí as instituições aqui da nossa cidade, que fazem o bem pra nossa cidade e que tem suas portas abertas aí, né, gente? Devido aí, né, a comunidade ajudar, né, porque não tem ajuda nem de governo, né, e nem de prefeitura, então, né, gente, é somente a comunidade que mantém essas casas com suas portas abertas, né, e por isso acontece, então, a queima do alho, para que possa entrar um valor, né, maior, para que eles possam, então, fazer aí uma reforma, adquirir algum produto, né, algo mais caro, né, gente, aí, para facilitar a vida de quem trabalha, ou para facilitar a vida de quem mora, de quem participa, né, gente, dessas entidades, então, gente, por isso acontece então a queima do alho, né? 15ª, porque 15ª, que já são 15 anos de queima do alho. Por que da queima do alho, né, gente? Porque anos atrás era o último dia do rodeio, né, gente? Era de graça, era portões aberto, porém era 1 quilo de alimento não perecível, que ajudava muitas entidades, né? Mas depois, né, não sei por que, cargas d'água, né, um prefeito que entrou não quis mais colocar 1 quilo de alimento não perecível, porque falou assim, portões aberto é portões aberto, né? Então as instituições ficou sem sem essa ajuda, né? E com isso entrou então aí a queima do alho, né, pra ajudar essas instituições, né, gente, a manter aí suas portas abertas, né, com esse valor aí, né, eles podem estar, então, aí, mantendo suas portas abertas, né, pagando as suas contas, né, e até mesmo fazendo aí, às vezes, um gasto maior aí, né, com a entidade, certo? Então, vem aí, então, a 15ª queima do alho, que tem história, tem tradição. Marcelo Ricardo já veio aqui falar outro dia no programa do Roberto, a gente também sabe, né, mas a história é grande, né, gente, e o prazo é pouco pra gente passar tanto recado, tanta coisa aqui. 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Começa como? Começa com a tradicional cavalgada, saindo da prainha às 11 horas da manhã, passando pelas principais ruas da cidade, né, gente? Um percurso aí de 5,5 km, mais ou menos 6 km, né, dentro da cidade, né? E o destino é o Parque de Exposições, né? Lá o pessoal pode amarrar seus cavalos lá, tem água lá, tem bebedouro, daqui a pouco eu saio aqui da emissora, já tô indo lá pro Parque de Exposição pra gente controlar essa água lá, então vai ter água para os animais, tem sombra pra vocês amarrar os animais, pra que vocês possam curtir o evento tranquilo, né, que é do lado lá, né, gente, o galpão do Espaço Galdino Alves, onde acontece aí a tradicional queima do alho, viu? 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Lembrando que crianças até 10 anos, né, gente, com documento de identidade, né, acompanhados por um adulto, não pagam ingresso, tá certo? E, lógico, né, gente, proibido sentido aí, arma branca, né, gente? Porque não é possível, né, gente? Também pra quem vai levar, né, uma arma num lugar desse, né? Se é um espaço de confraternização, né, gente? Uma festa, pra quê, né? Então, isso é proibido, tá bom? E tem o quê? Tem estacionamento gratuito, tem comida boa vontade, tem o diferencial esse ano, que é o forno a lenha, né, gente? Com biscoitos, né? Feito lá na hora. Tem 3 shows, né? Com Juan, Miguel e Gustavo. Tem Renata Caetano, tem Edna Alves, né? São 3 shows, né, gente? Né? Tem comida à vontade, né, gente? Serão 9 comitivas, né? Cada comitiva com cardápio variado e diferenciado. Cada comitiva que você for, cada uma é um cardápio, viu, gente? É o diferencial esse ano também, porque todos os anos, né? A maioria das comitivas tudo serve, geralmente, as mesmas coisas, né? Esse ano, não. Esse ano, cada comitiva terá o seu cardápio diferenciado, viu? E tem muita coisa que eu nem conheço ali, né? Que o pessoal vai estar servindo, então. Viu, gente? Um deles é o tal do pastel de angu, que eu quero conhecer, né? E tem aquela cachaçinha com rapadura. Essa é de 0,800, né, gente? Sá senhora! Essa nós é da distinta freguesia, né? Bom também, né? Então será, né, gente, um dia de muita alegria e diversão para toda a família. 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E a renda será toda revertida para entidades filantrópicas aqui da nossa cidade, viu, gente? E lembrando também, né, gente, que lá na Queima do Alho vai ter também a barraca de doces, tem também brinquedos infláveis e muito mais. Tô falando, gente, o espaço aqui é pouco pra gente falar de tanta coisa boa, né, que tem na Queima do Alho, que tem no espaço, o espaço gostoso, o espaço amplo, tem mesa, tem cadeira, sombra, né, gente? A sombra é muito bom, né, gente? É comodidade para as pessoas, espaço gostoso e o espaço ventilado, né, gente? Então, muito bacana. Comidas, né, à vontade lá em todos os comitivos, você pode almoçar à vontade, né, já incluso aí no valor do ingresso, você entra, a comida já tá incluso no valor do ingresso, você pode comer à vontade, né? Bebidas a preço à parte, né, gente? Bebidas à parte, a preço popular, né? Mas tem aquele kitzinho que você compra 3, paga mais barato e tal, e etc, né, gente? É aquele jeitinho mineirinho, né? Pois é. Então, né, gente, é a 15ª Queima do Alho, né? Uma festa que tem história, né? E que tem tradição. E também a tradicional cavalgada, viu? Cavaleiros Amazonas de plantão estão sendo convidados para estar participando amanhã, viu? Da tradicional cavalgada, a estimativa aí, né, gente? De 300 a 400 cavaleiros que estarão participando amanhã com a gente. Estamos aguardando também, né, gente? As rainhas também, as princesas, né, gente? Do Cajuru Rodeio Show do ano passado, né? Que vão estar passando a faixa para as meninas desse ano, certo? Estamos aguardando também, né, a presença delas também aí na 15ª Queima do Alho, tá certo? Agora são 1h52. Gente, vou tocar só uma canção dentro desse bloco, porque já são 1h52, que depois eu vou falar pra você da 49ª Festa São Benedito, entre outros recadinhos aqui. Vou só atender a Romilda Mai, tá ligadinho com a gente no bairro São Luís. Ela tá mandando abração pra Rosalina, pro Tonzinho, pro Marco Antônio, pro Tarcísio, pra Júlia, pra Nega e pra todos nós da Cajuru FM. Aquele abração pra você também. Bom finalzinho de semana, viu, Romilda? Tudo de bom pra você aí, viu? E bora lá curtir com a gente lá. Festa é boa, viu? Bora pra lá. Ah, gente, lembrando que, ó, deixa eu falar com você uma coisa. Tô falando aí da Queima do Alho, lembrei aqui. Gente, tô com 2 ingressos aqui. Aliás, não tô aqui não, mas vou pegar lá no Parque Exposição daqui a pouquinho, tá certo? Então você pode, né, vou sortear daqui a pouquinho, vai ser aquele sorteio relâmpago, viu? Pois é, vou sortear 2 ingressos aqui, tá? Não é o par não, viu? Cada pessoa vai levar um, tá certo? Eu vou sortear 2 ingressos, então, daqui a pouquinho, da Queima do Alho, viu? Pois é, e a pessoa que ganhar pode estar pegando comigo, tá certo? Vou estar passando aqui meu telefone pra pessoa aqui que ganhar, ou até mesmo posso estar deixando também lá na loja Armarinho Nossa Senhora das Graças até as 18 horas, será que suas portas abertas, a pessoa pode estar indo lá buscar o jeito que ela achar melhor. Então vou estar sorteando daqui a pouquinho 2 ingressos, pode já mandar no zap, viu, gente? Que às vezes o outro telefone eu tô falando aqui, a pessoa tá ligando, não tem como a gente atender. Pode mandar no zap aqui, seu nome completinho, que daqui a pouquinho vou estar fazendo sorteio, então, de 2 ingressos aí para a 15ª Queima do Alho. Então, bora curtir a música, hein, gente? Rio Negro e Solimões, Cuitelinho, né? Para a Romilda Mai, lá do bairro São Luís, toda a família ligada com a gente. Depois a gente vai pro intervalo comercial, depois eu volto trazendo mais música. Volto atendendo também o Luiz, viu, Luiz? Daqui a pouquinho volto te atendendo aí também. Daqui a pouquinho também vou atender a Salete também, né, Salete? Aí do Adelino Mano, daqui a pouquinho vou trazendo sua canção também. Agora são 1h54, bora de música assim, ó.
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Olha, gente, agora são 14 horas 6 minutos aqui no Balança Cajuru, né? 2:06 aqui no Balança, né? E o Lemão do Forró, só tem eu, né? Esse forrozinho gostoso aqui no Balança Cajuru. Gente, eu falei aqui do sorteio, vou sortear daqui a pouquinho, né, gente? 2 ingressos aí para a 15ª Queima do Alho. E muita gente tá participando, viu, gente? Muita gente participando. Pessoal, parece que tava tudo de plantão já do outro lado do rádio, né? Galera já tá mandando aqui pra gente no zap, né? Tá ligando aqui também no fixo pra participar do sorteio, viu? Boa sorte a todos vocês. Daqui a pouquinho vou estar fazendo sorteio de 2 ingressos, tá certo? Vocês vão estar pegando comigo, né? Ou se quiser, eu deixo lá na loja também da minha irmã, um jeito mais fácil aí, tá certo? Então, daqui a pouquinho, vou estar sorteando 2 ingressos. Galera, tudo participando aí, pode continuar mandando no zap, tá certo? Porque o telefone fixo é mais difícil de atender, gente. Eu sou trabalho sozinho, então é mais complicado, né? Mas se você ligar, né, o fixo estiver ocupado, tá certo? Você pode mandar no zap no 999-77-5940. Tenho um prazerão lá em receber você, entender o seu pedido musical e também aí colocar o seu nome para o sorteio. Tá bom? E boa sorte pra vocês, hein? Olha, gente, são 14 horas 6 minutos. Tem um som de Zé Ramalho, tem Beira Mar. Essa música aí é a música que o Luiz, né, gente, tá afim de ouvir. É o Luiz Henrique ali do Ferrador. Tá afim de ouvir, vai curtir, vai apreciar no Balanço Cajuru. Zé Ramalho, Beira Mar. Na sequência tem Eduardo Costa, A Gente Se Entende, né? Essa música aí é a música que a Solandra mandou aí, né, para o seu bem, né, Solandra? Abração pra você. E tá mandando aí para o seu bem, né, gente? O mozão pro mozão, né, Solange? Abração pra você aí, que tá mandando aí pro mozão Levi, né? Ela que tá afim de ouvir aí, Eduardo Costa, vai ouvir, vai curtir aqui na sequência. E depois tem Milionário José Rico, tem aí Descida para a Helena, que tá ligadinha com a gente também, né, Helena? Aquele abração pra você. Daqui a pouquinho, viu, Lira? Eu volto te atendendo, né? O Lira também tá afim de curtir o Rio Negro e Solimões. Vou deixar o Rio Negro e Solimões embora, não, que eles têm que voltar, que eles têm que cantar aqui a música para a Eulíria, né? Viu, Lira? Essa música até tinha que baixar ela aqui no celular, porque não tem ela aqui na emissora, não. Mas vou tocar pra você daqui a pouquinho, viu? Bernadette também, Mato Grosso e Batista, daqui a pouco vai cantar pra você aí, viu? Simbora de música, gente. São 14 horas, 8 minutos, né, gente? Vou tocar essas canções, depois eu vou pro intervalo. Quando eu voltar do intervalo, já vou trazer o nome aí, né, dos dois ou das duas, né, ganhadoras aí, ou ganhadores, né, gente, aí, dos dois ingressos aí para a 15ª Queima do Alho, tá bom? Então, bora curtir música, então, aqui no Balança, assim, gente. É uma atrás da outra, ó.

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riquíssimo. Muito bem, tração de milionária José Rico, né? Essa música aqui, Helena, tava afim de ouvir, ouviu, curtiu, apreciou aqui no Balança Cajuru, Helena aqui do Centro, pra você a canção aí. Olha, Eduardo Costa, a gente sempre se entende, né? A música que a Solange mandou aí para o Levi, o Mozão, né? Abração pra você, tá aí, todo mundo aí participando aí do sorteio, daqui a pouquinho eu vou estar trazendo aí, né, o nome dos ganhadores aí. Rolou por aqui também o som de Zé Ramalho, Beira Mar, né? Essa música foi o Luiz Henrique do Ferrador, que tava afim de ouvir, ouviu, curtiu, apreciou aqui no Balança Cajuru. A Salete também, ali no Adelino Mano, ligadinho com a gente. A Juliana também. Alô, Juliana, abração pra você. O Christian Charles também. Pessoal, tudo ligadinho com a gente, tudo participando aí do sorteio. Maurício também, Geralda, abração pra vocês. Essa galera toda participando do sorteio. Muita gente participando do sorteio. Cassinho também, né? Abração pra vocês aí. Gente, agora são 14 horas, 18 minutos. Daqui a pouquinho, gente, depois do intervalo, já vou voltar aqui atendendo o pedido da Eulíria. Volto atendendo aqui Bernadette também. Viu, Bernadette? Eu volto te atendendo aqui também. Volto atendendo também aparecida a Dona Terezinha ali do Adelino Mano. Mais três canções em seguida, logo após o intervalo. Gente, deixa eu falar pra você que antes de eu ir pro intervalo comercial, falar pra você que é uma nota de falecimento.

0: A Rádio Cajuru FM comunica falecimento ocorrido nesta cidade.
1: Faleceu Maria Efigênia Guimarães Sena, a Efigeninha. Seu corpo está sendo velado no velório da funerária Jadapax. Seu sepultamento acontece logo mais às 16 horas. Estamos noticiando o falecimento de Maria Efigênia Guimarães Sena, a Efigeninha. Seu corpo está sendo velado no velório da funerária Jadapax. Seu sepultamento acontece logo mais às 16 horas no cemitério local.
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esse forrozinho gostoso aqui no Balança Caju. Quase estamos de volta, né? São 14 horas 23 minutos, ao som de Guilherme Santiago. Eu gosto de mulher e meu amigo, pinga! Nossa senhora, hein? Nesse ritmo bom, né, gente, que a gente voltou aí, mais uma edição aqui do Balança Caju. Mais um bloco, né? De mulher. Porque são 14 horas 24 minutos. E eu vou falar pra você de uma festa que tá rolando, que depois eu vou tocar as músicas aqui. Já vou fazer o sorteio também, né, gente? Dentro desse bloco aqui, já vou estar fazendo o sorteio também aí dos dois ingressos aqui da 15ª Queima do Ar. Então eu vou falar pra você da 49ª Festa de São Benedito, que começou no dia 18 de julho e vai até o dia 3 de agosto. A festa bonita, a festa bacana, né, gente? Já foi, então, aí levantadas as bandeiras no dia 18. No dia 23 começou a novena. A novena já encerrou ontem, né? A novena encerrou quinta-feira. Ontem foi sexta-feira, teve o levantamento das bandeiras de aviso, não é mesmo? No dia... Que bandeira de aviso foi levantada no dia 18, né? Então agora, gente, a gente vai passar pro dia 1º, né, gente? Hoje, sexta-feira, né? Hoje, 31, hoje tem levantamento das bandeiras, né? As bandeiras da Virgem das Mercês, e as bandeiras irão aí para a Igreja de São Benedito, onde serão levantadas. Amanhã, dia 1º de agosto, sabadão, tem festa das coroas, no bairro Nossa Senhora do Carmo e também no bairro Prolongamento Esporte. Viu? É uma homenagem aí aos Santos Padroeiros, né? Desfile saindo aí da casa do Rei Perpétuo, né? José da Silva Borges, na rua Mato Grosso, às 18 horas, com destino à Igreja de São Benedito, onde teremos aí celebração às 19 horas. E logo após, tem cumprimento de promessas. No domingo, dia 2 de agosto, tem festa das coroas em homenagem a São Benedito, Nossa Senhora do Rosário, viu, gente? As santas imagens aí de São Benedito, Nossa Senhora do Rosário, Nossa Senhora Aparecida, Virgem das Mercês, estarão saindo aí da Praça Presidente Vargas, às 17 horas, com destino à Igreja de São Benedito, onde terá aí a celebração da missa às 19h30 horas. Teremos também, né, gente, o café de São Benedito, começando aí com alvorada às 6 horas da manhã, saindo ali da Capela de São Francisco para a Igreja, né, gente, de São Benedito, onde será servido, então, aí o café para todos os devotos. Teremos também cumprimento de promessas após o café. No dia 3 de agosto, segunda-feira, viu? Às 18 horas tem encerramento dessa festividade com procissão das Santas Imagens Padroeiras, né, percorrendo as ruas próximas a igreja. Logo após é o descimento das bandeiras e o encerramento dessa festividade da 49ª Festa de São Benedito, que é uma festa

0: Muito bonito, uma festa muito bacana. Falando de festa, eu vou falar pra você, né, gente, aqui, né, dos bares da nossa cidade, que traz modão, né, gente, que traz muita coisa bacana, né, gente. Então, amanhã, dia 1º de agosto, acontece o primeiro modão de viola, né, no bairro Jardim Alvorada, na rua 15, número 100, viu, gente. Tem Mônica Ferreira, tem Felipe, tem Fran Bellini, Vitor Castro, tem também Deco Costa, tem Ismael Silva, tem Lucas Ananias, né, gente, lá no bairro Jardim Alvorada, né, gente. É no seu finalzinho de tarde, né, gente, a partir das 16 horas, né? Então, pra você que vai na Queima do Ar, chega de noite, não tem o que fazer, você pode ir curtir um modão, né? O primeiro modão de viola, né? Uma tardezinha de moda boa, amigos e alegria, né? Amanhã, dia 1º, né? Às 16h30 horas, no bairro Jardim Alvorada, na rua 15, número 100. E vai mesmo, viu, gente? Você não pode ficar de fora dessa, viu? Melhor de tudo, e entrada franca, viu? Boa música, amizade, tradição e bom demais da conta. Então, bora curtir pra lá essa festança boa também, hein? É que tem viola, nada nos amola, não é mesmo? Então, de dia a gente vai lá, né, para o parque de exposições para curtir, então, a Queima do Óleo. Tem também a festa de São Benedito. E para quem gosta de curtir um barzinho, né, gente, tem aí modão de viola amanhã, né, gente, lá na rua, no bairro Jardim Alvorada, na rua 15, número 100, né, gente? Barzinho bacana, bem gostosinho. E você pode estar curtindo, então, aí, né? Tem muita festa, né, gente? Tem muita festa, muita coisa bacana, né? Que acontece no final de semana, para você aí, dá para curtir muita coisa. Gente, hoje eu não vou falar oportunidade de emprego, que o horário tá corrido, né, gente? Que tem sorteio aqui também pra gente tá fazendo. Então, hoje não vou conseguir passar pra você oportunidade de emprego, não, porque ainda tem um tantão assim, ó, de música boa pra tocar pra você aqui. Mas o que que eu vou fazer antes de colocar aqui a próxima canção? Eu vou estar mandando ver aqui o sorteio, né, gente? A gente aproveitou aqui o intervalo para estar fazendo o sorteio, que eu falei que era o sorteio relâmpago, né, gente? Tem que ser um sorteio rapidinho aqui, porque a gente é sozinho para atender o telefone, a pessoa talvez acha ruim que a gente não tá atendendo o telefone, tá sozinho aqui, então fica apertado pra gente. Então, por isso, né, gente, que eu falei, não vai fazer esse sorteio aqui, né, um sorteio relâmpago, né? Vou falar em um instantinho, vou fazer esse sorteio, né, gente? Então, o nome aí dos ganhadores desses dois ingressos, né, gente? A gente tá sorteando hoje dois ingressos aí na 15ª Queima do Agro, né? E os ganhadores, né, gente, aí, desses ingressos vai estar pegando comigo, tá certo? Já tem os telefones deles aqui, vou estar entrando em contato, pode estar pegando comigo, ou então, posso estar deixando também lá na Armarinho Nossa Senhora das Graças, né, a loja da minha irmã, tá certo? Posso estar deixando lá também, porque lá tá com suas portas abertas até às 18 horas, né? Se a pessoa não tiver como estar buscando comigo, pode estar indo buscar lá, tá? E os ganhadores, então, foi Cristino Dutra Franco, aqui do centro, Cristino Dutra Franco, aqui do centro, e também Geralda Maria Gonçalves, do bairro Nossa Senhora do Carmo. Geralda Maria Gonçalves, do bairro Nossa Senhora do Carmo, e Cristino Dutra Franco, aqui do centro. Foram aí os dois ganhadores, então, aí, né, gente, dos dois ingressos aqui da 15ª Queima do Ar. Parabéns, então, aí, aos ganhadores, né, gente? Quem não ganhou, não ganhou sorte, né, gente? Bora testar a sorte, né? Então, quem faturou, então, vai curtir essa festa de morrão de 0800, né, gente? É o Cristino Dutra Franco e também a Geralda Maria Gonçalves vai estar levando, então, as duas cortesias, né, gente, aí da 15ª Queima do Alho, vai estar pegando comigo. Já peguei os telefones deles aqui, se eles estiverem também aí ouvindo, pode me ligar aqui, se não quiser, já vou chamar vocês no zap aqui, tá certo? Cristino Dutra Franco, aqui do centro, e Geralda Maria Gonçalves, do bairro Nossa Senhora do Carmo. Parabéns pra vocês, e a gente se encontra por lá, né? Não conheço nenhum dos dois, mas quem sabe vou estar conhecendo agora, lá na 15ª Queima do Alho, né? Abração pra vocês, então, Geralda Maria Gonçalves, e também Cristino Dutra Franco, tá? Abração pra vocês, parabéns, então, e foram os ganhadores aí dos dois ingressos da 15ª Queima do Alho, hein? Cristino Dutra Franco, aqui do centro, e Geralda Maria Gonçalves, do bairro Nossa Senhora do Carmo. Parabéns pra vocês!
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0: Então, também, só alegria, né, gente? Agora são 14 horas, 30 minutos, 2h30, né, gente? Aqui no Balança Cajuru, né? Olha, gente, eu sou uma pessoa de bem com a vida, né? E sabe quem mais é uma pessoa de bem com a vida? Eu, Lira, ali do bairro Bonfim, falando, hoje eu tô fazendo um sabãozinho caseiro, tô curtindo o Balança Cajuru, e tô afim de curtir um modão bacana aí, toca pra nós Rio Negro e São Limões, não deixa eles embora, não. Fala com eles pra cantar de bem com a vida, que eu gosto demais, eu também gosto, viu? Bora tocar pra você, viu, Lira? Ela tá mandando um abração pra Aparecida, né, lá no bairro Bonfim, agradecendo sempre aí as canções, né, que a Aparecida sempre dedica pra ela, mandando também pra toda a vizinhança, pra todos nós da Cajuru FM. Tô obrigado, viu, Lira? Pra minha família também, tô obrigado mais uma vez. E, Olíria, tudo de bom pra você e também toda a sua família aí, tá? E vai curtir aqui agora, de bem com a vida, ao som de Rio Negro e Solimões. Na sequência tem Teodoro, tem Sampaio, quatro cantos da casa que a gente vai atender aqui, Aparecida, mandando abração pra dona Terezinha. É Aparecida e a dona Tetê, ali no Adelino Mando, ligadinhos com a gente, né? A dona Terezinha e também Aparecida, né? Aparecida toma conta da dona Terezinha, ali no bairro Adelino Mano, sempre ligadinho com a gente, né? Abração pra vocês aí, bom finalzinho de semana, viu, Aparecida? E também a dona Terezinha no Adelino Mano, vai curtir aí, Teodoro Sampaio, quatro cantos da casa. Na sequência, Mato Grosso e Matias, memória, a gente vai mandar aqui para a Bernadette lá do bairro Vitória, que tá ligadinha, tá sintonizada com a gente, Bernadette, abração pra você aí no bairro Vitória, viu? Vai curtir aí, Mato Grosso e Matias, viu? Memória, viu? Mais três canções, uma atrás da outra aqui no balanço, que já são 14 horas, 31 minutos. Bora sim, então, ó.
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1: Muito bem, então são de Mato Grosso e Matias, memória para Bernadette, nossa prima, né, gente, lá no bairro Vitória, ela que é de BH, tá curtindo férias escolares esses dias aqui, né, Bernadette? Abração pra você, Betinho, Limão, também aí, né, Toninho, Janiele, Júlia, abração pra vocês tudo aí, viu? Tudo de bom, viu? Bom final de semana, bora curtir festa, né? Muita festa boa, né? Rolou por aqui também Teodoro e Sampaio, quatro cantos da casa pra Aparecida e também pra Dona Terezinha ali no Adelino Mano, abração pra você, viu, Aparecido? Aparecido mandou um abração pra minha mamãe, eu falei, minha, lembra a sua mamãe lá, tô com saudade dela. Bacana demais, viu, Aparecido? Abração pra você, tudo de bom aí, viu? E o que mais? Rolou por aqui também, né, a música Rio Negro e Solimões de Bem com a Vida, que atendemos aqui o Lírio do Bairro Bonfim, que mandou aí, né, gente, agradecendo aí sempre, né, Aparecido, pelas canções, né, sua vizinha lá, mandou pra toda a vizinhança, pra todos nós da Cajuré FM, meus familiares, né, ela tá lá agarrada lá fazendo um sabão caseiro, que ela falou que gosta demais. Eu falei, ele até que não compensa financeiramente, não, mas eu adoro fazer. Então isso é bom, né, bom fazer o que gosta, gostar do que faz, ainda ganhar dinheiro fazendo o que gosta, é melhor ainda, né, mesmo, Lírio? Abração pra você aí, tudo de bom, viu? Gente, agora já são 14 horas e 42 minutos. Mais uma vez, repetir pra você o nome aqui dos ganhadores aqui. Dos dois ingressos aí da 15ª Queima do Alho, né? Já comuniquei aqui com o Christian, né? Christian Dutra Franco, aqui do centro, e também Geralda Maria Gonçalves, né? Do bairro Nossa Senhora do Carmo. Já mandei um zap pra eles aqui já, como que eles vão estar fazendo pra estar pegando aí os ingressos ou comigo, ou se preferir, deixo lá na lojinha pra vocês, tá? Olha, gente, eu vou lá pra você aqui, o pessoal tá me ligando, perguntando, Aninha, você divulgou bastante coisa aí da Queima do Alho, mas não divulgou nada do trajeto da Cavalgada. Tá bom, vou falar pra você, porque o horário é curto, né, gente? Tinha muita coisa pra gente falar aqui, o prazo é pouco, já tá na hora de ir pro intervalo, então vou passar pra você aqui, porque depois aqui já é o último bloco de apoios culturais, né? Isso, então depois eu vou voltar trazendo aí a saudade, né? Daqui a pouquinho, logo após o intervalo, vou estar trazendo a saudade, né? Ok, já são 14 horas e 43 minutos, então deixa eu falar rapidinho aqui, dar uma pincelada rápida, jogo rápido, né, gente? No trajeto, né, da cavalgada da Queima do Alho, né, da 15ª Queima do Alho. Então, bora lá, gente, concentração na prainha, saída às 11 horas em ponto. Tem atraso não, viu, gente? Não tem atraso, viu? Tem uma pequena tolerância de 15 minutos, né, no máximo, né? Então, cavalgada saindo da prainha às 11 horas da manhã. Pra que fazer hora lá se tem festança boa lá em cima, né? Então, horário é horário, né? A gente mantém o horário em respeito às pessoas que, né, andam conforme o horário aí, quem chega no horário certo, né? Então, bora lá então, né, gente? A saída na prainha às 11 horas da manhã, ali na rua Lourenço Dias, né? Que é a BR, né? A principal, né? Que vai aí, né? De Divinópolis, a Cajuru e etc, né? Então, a rua Lourenço Dias, né? Depois, a mesma rua, que é a Tiradentes, a mesma rua, porém, ela troca de nome, né, gente? Aqui na rua Tiradentes, né? A mesma rua, porém, troca de nome, né? A rua Tiradentes, que é a rua aqui do restaurante da Cacá, do posto Alphaville, né? A rua central da cidade aqui, né, gente? Que tem muito comércio, né? Na rua Tiradentes, tá? Depois, na rua Padre Guilherme Nunes, né, ele chega até na prefeitura, descendo ali, né, na Jeová Guimarães, virando ali, contornando, né, a rua Padre Guilherme Nunes, que é a rua da Escola Princesa Isabel, certo? Passando ali na rua Princesa Isabel. Então, a cavalgada vem até na prefeitura, viu? Chegando na prefeitura, ela desce ali, né, aqueles passinhos ali da Jeová Guimarães para a rua Padre Guilherme Nunes, certo? Depois, já passando ali na Igreja Matriz ali, já pega ali a Avenida Tancredo Neves, viu? É a Avenida Presidente Tancredo Neves, com destino ao Parque de Exposições, né, gente? Então, esse roteiro, ele passa por importantes vias da cidade, né, e pode ser utilizado aí como referência para a divulgação do evento, né, gente? E a rua Lourenço Dias, né, a rua Padre Guilherme Nunes, a Avenida Presidente Tancredo Neves, fazem parte aí da malha viária também urbana aqui de Carmo do Cajuru, viu? Então tá aí o trajeto, qualquer dúvida, pode ligar pra nós, pode chamar nós no zap lá, que a gente responde pra vocês, porque o horário aqui é curtinho, curtinho, que nem, porque já são 14 horas, 45 minutos, último bloco de apoios culturais, que daqui a pouquinho eu já volto trazendo a saudade, né?
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1: Pois é, né, gente? Então, sextou e acabou o programa Balança Cajuru também, porque já são 14 horas 48 minutos, né? 12h48 aqui no Balança Cajuru. Tá na hora da gente ir, né? Vou deixar rolando aqui a saideira de hoje. 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Olha, são 14 horas 49 minutos, né, gente? O amor e saudade. Tá na hora, né, gente, da gente ir para o Amor e Saudade, né? Aquela canção que machuca, né? Aquela que vai lá no fundo, né?
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1: Gente, hoje trazendo aí o cantor americano Kenny Loggins, né, gente, que no Balanço Saca de hoje trazendo o som de Footloose. Foi tema de filme, né, e também, né, gente, do ano de 1984, né, tema do filme Footloose, né, o filme tinha o mesmo nome da música, né, Footloose, e a tradução é famosa, né, conhecida aí como Footloose, né, gente, que foi o filme e também, né, a canção, né, e essa canção, né, gente, ela fala sobre o cansaço da rotina, a vontade de se soltar, o desejo de curtir a vida sem regras, né, é tudo isso que a gente quer, né, gente? Quem não gosta de curtir a vida doidada, né? Pois é, bom também, né? Então, a letra, né, dessa canção, ela é livre, né? Sem rumo, né? Sem rumo fixo, né? Ou sem obrigações, né? Na música e também no filme, né? Ela representa, né, a vontade de dançar, né? Quebrar as regras rígidas, né? E buscar o quê? A liberdade, né, gente? Bom demais da conta. E a palavra Footloose, né? Significa livre, leve, solto ou descomprometido, né? Indicando aí alguém sem amarras ou responsabilidades pesadas, né? Então, se você gosta, né, gente, aí, de liberdade, de extravasar, né, de sair da rotina, né, de escapar da rotina e extravasar, é essa canção. E bora então, hoje é sexta-feira, hoje a gente quer arrasar, não é mesmo? Porque amanhã é sabadão, tem queima do alho, tem aí a festa de São Benedito, né, tem as festas aí nos barzinhos também, música ao vivo nos barzinhos, que eu falei aqui também, né, gente? Então, tem muita coisa bacana, né? E pra você que é caseiro, pode ficar em casa também, por que não, né? Cada um gosta de uma coisa, né? Bom também, vem falar outra coisa, não pode falar, né? São 14 horas 51 minutos aqui no Balança Cajuru, né, gente? Reta final, então, aí, do programa Balança Cajuru. Bora, bora, manda quem pode, obedece quem tem juízo. Simbora então, que hoje é o último encontro da semana, porque sextou.
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1: Simbora então, vou deixar rolando aí o amor e saudade de hoje. Ah, saudade, hein? E voltamos amanhã. Não, amanhã não. A gente volta segunda-feira. A gente volta segunda-feira aí com mais um Balança Cajuru. Tchau, tchau, pessoal. Bom final de semana.
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0: 3 e 6. 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
1: Essa seria a resposta da fake news, né?
2: Essa você canta pra mim agora.
1: Ah, foi eu começo então?
2: Você começa.
1: Então pronto. Dá licença.

aí vai. Misericórdia. Como assim?

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1: Cajuru FM informa a hora certa.
2: 3:49.

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4: 4 e 2.

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1: 5:26. 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
2: Que legal lembrar de você. Ó, preciso te falar uma parada aí, ó.

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1: 5h43. 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

O anjo do Senhor anunciou a Maria, e ela concebeu do Espírito Santo. Ave Maria, cheia de graça, o Senhor é convosco. Bendita sois vós entre as mulheres, e bendito é o fruto do vosso ventre, Jesus. Santa Maria, Mãe de Deus, rogai por nós, pecadores, agora e na hora de nossa morte. Amém. Eis aqui a serva do Senhor, faça-se em mim segundo a vossa palavra. Ave Maria, cheia de graça, o Senhor é convosco. Bendita sois vós entre as mulheres, e bendito é o fruto do vosso ventre, Jesus. Santa Maria, Mãe de Deus, rogai por nós, pecadores, agora e na hora de nossa morte. Amém. E o Verbo divino se fez carne e habitou entre nós. Ave Maria, cheia de graça, o Senhor é convosco. Bendita sois vós entre as mulheres, e bendito é o fruto do vosso ventre, Jesus. Santa Maria, Mãe de Deus, rogai por nós, pecadores, agora e na hora de nossa morte. Amém. Rogai por nós, Santa Mãe de Deus, para que sejamos dignos das promessas de Cristo. Oremos. Infundi, Senhor, como vos pedimos, a vossa graça em nossos corações, para que nós, que pela anunciação do anjo, viemos ao conhecimento da encarnação de Jesus Cristo, vosso Filho, pela sua paixão e morte de cruz, sejamos conduzidos à glória da ressurreição. Pelo mesmo Jesus Cristo, Senhor nosso. Amém.

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2: Boa noite, Carmo do Cajuru! Eu sou Pedro Betti, com muita alegria eu tô chegando, inclusive com um pouquinho ainda de rouquidão. Eu vou falar pra vocês, tô com uma infecção na garganta, que nossa senhora, essa semana foi dureza. Mas hoje é sexta-feira, a inflamação já reduziu, eu tô conseguindo falar e tô conseguindo trazer o melhor do esporte pra vocês. Ah, eu mesmo juro que tá dando adeus no dia de hoje, dia 31. Ah, é sexta-feira, aumenta o volume!
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2: Sexta-feira! É um programa no Mundo da Bola! E no clima da tradição, porque amanhã tem tema do alho e semana que vem tem roteiro. Oh, meu Deus do céu, com respeito às nossas raízes. Sextou, meu povo, vamos falar de campeonato brasileiro, vamos falar de tudo que está acontecendo. É o final de semana batendo na sua porta. Oh, sexta-feira boa! Ah, gente, amanhã é dia da queima do alho, uma festa que preserva a cultura dos antigos peões, boiadeiros e tropeiros, que reúne famílias e comitivas. E claro, mantém viva, gente, uma das belas tradições aí da nossa cidade. Muito mais do que boa comida, e com certeza você vai comer bastante, é um encontro com a nossa história, com a amizade e com a boa música, hein? Amanhã tem aí, simplesmente na queima do alho, uma série de artistas que estarão aí participando. Ah, vai ser bom demais. É a queima do alho de Carmo do Cajuru, que é tradicionalíssima. É, meu povo, queima do alho essa que faz um trabalho muito bacana aí ajudando as entidades. E aí eu vou falar que amanhã tem Juan Miguel e Gustavo, Edna Alves e a nossa querida Renata Caetano. Falando nisso, Renata, dá um alô pra galera.
4: Oi, gente, Renata Caetano passando pra fazer aquele convite pra você. Queima do Alho, dia 1º de agosto. Mais uma Queima do Alho que a gente tá aí, né, firme e junto pra gente colaborar nessa festa maravilhosa em prol das entidades aqui da nossa querida cidade. E eu estarei lá fazendo um show lindo pra vocês, com aquele repertório que eu sei que vocês adoram. Então eu espero vocês no próximo sábado, dia 1º de agosto, na Queima do Alho aqui de Carmo do Cajuru, no Espaço Galdino.
2: Muito bem, fica o convite aí, vai ser bom demais a queima do alho. Vamos falar de campeonato brasileiro, eu já chego trazendo a tabela do Brasileirão, porque aí, meu filho, o treino tá queimando, não tá pegando fogo. Simplesmente eu vou falar da 21ª rodada. Na quarta-feira tivemos aí Mirassol e Remo, jogo esse que acabou com a vitória do Mirassol 2-1. Também teve um empate entre Internacional e Flamengo, 1-1. Olha só o Fluminense, esse aí até agora, o Hulk, bom, tá meio apagado no tricolor carioca. Hulk esse que não marcou e o Fluminense empatou aí com o Bahia, 0-0. Olha só, moçada, na quarta-feira teve simplesmente o líder disparado passando o chocolate lá na Bahia, no Barradão. 4 para o Palmeiras, 0 para o Vitória. Ontem foi dia de Corinthians e Atlético Paranaense, joguinho feio, eu tive a oportunidade de assistir 0-0. Agora o Cruzeiro, esse ganhou de 1-0 do Coritiba. É o Cruzeiro que conseguiu esse resultado importante. E o Matheus Pereira, no segundo tempo, marcou o único gol da partida. Vale ressaltar aí, meus amigos, que com o gol marcado aí, a Raposa garantiu aquela reabilitação no Campeonato Brasileiro. Raposa, que vinha de uma derrota para o Botafogo no Mineirão, e aí agora fora de casa conquistou essa importante vitória. Por outro lado, o Coxa vive aquela situação complicada e novamente, infelizmente, está olhando lá para o campeonato, já pensando em fazer as contas para não flertar com o rebaixamento. Primeiro tempo, que foi ali aquele momento ali muito truncado, né? O Cruzeiro teve até mais volume de bola, O Matheus Pereira finalizou dentro da área. O Pedro Morisco fez uma defesa ali sensacional. O Clube Mineiro, esse aí, meus amigos, chegou chegando. É, fazendo ali muito perigo com o Arroio, principalmente ali, né, tendo boas bolas lançadas na área, mas ficou 0-0. O segundo tempo, esse aí teve mais agitação e a Raposa conseguiu jogar para frente, fazendo a alegria do seu torcedor. Olha, vamos falar da artilharia do Campeonato Brasileiro. A gente tem aí o Viveiros, do Atlético Paranaense, com 12 pontos, assim como o Pedro, do Flamengo. É, dois rubro-negros, um do Atlético Paranaense, né, um paranaense e o outro do Carioca, disputando aí essa liderança. Lembrando que não tivemos nessa rodada o Atlético jogando, né? Por quê? Atlético e Bragantino, coincidentemente, vão se enfrentar na Copa Sul-Americana, mas isso é conversa para daqui a pouquinho. O jogo foi adiado, assim como São Paulo e Santos foi adiado, Botafogo e Grêmio e Chapecoense e Vasco. Vamos falar da tabela do campeonato, então. Na tabela do campeonato a gente tem o Palmeiras, líder, com 47 pontos. A garganta ainda tá segurando, então você me desculpa se der uma arranhada, hein? Na segunda colocação temos o Flamengo com 39 pontos e na terceira colocação o Atlético Paranaense com 37. Na quarta colocação temos o Fluminense com 34 e o Cruzeiro, esse aí, está na sétima colocação com 30 pontos. Já o Galo, que não jogou nesta rodada, está aí na décima colocação com 28, mas posteriormente pode recuperar aí, né, essas colocações que foram perdidas. Na zona de rebaixamento, aí já vamos começar do último, Chapecoense, praticamente assim, com um pé na Série B, infelizmente, em 5 jogos, gente, 4 derrotas e 1 empate. Também aí, subindo um pouquinho na 19ª colocação, temos o Remo com 21 pontos, assim como o Vasco, também com 21 pontos. E também na 17ª colocação, temos o Grêmio com 22. Eita, que a coisa tá complicada. Vamos falar também, então, do Bragantino, porque o Bragantino esse eliminou o Sporting Cristal e avançou na Copa Sul-Americana. O Massa Bruta, como é chamado, esse aí conseguiu 1-0, a placar ali magrinho, mas o suficiente para garantir nas oitavas de final da Copa Sul-Americana. A equipe que agora vai enfrentar o Atlético. No jogo de ida tivemos um empate aí, sem gols. A classificação veio, né, no segundo tempo ali, né? E agora, meus amigos, é Atlético e Bragantino, Copa Sul-Americana, que está aí pegando fogo. Rapaz, hein? Que é isso? Olha só, vou falar para vocês aí tudo o que aconteceu na Copa Sul-Americana. Na Copa Sul-Americana, inclusive, a gente já tem aí todos os confrontos. Diga-se de passagem, o Atlético, esse aí, pode, se passar do Bragantino, pegar o Santos, né? É, Santos e Bragantino. Bom, mas por hora vamos trabalhar com o que a gente tem. O jogo de ida do Atlético na Copa Sul-Americana vai ser no dia 12 de agosto. É, 12 de agosto, e vai ser em Bragança Paulista, 7 horas. O jogo de volta acontece no dia 19 de agosto, na Arena MRV. Já o Santos, né, próximo adversário dessa chave, vai pegar o Maracá. O jogo de ida acontece em Santos e o jogo de volta, esse aí, acontece em Ambato. Ah, meu povo, vem comigo com muita alegria, falando aí de tudo o que acontece. Vamos que vamos, na expectativa, claro, de chegar chegando daquele jeito que a gente gosta. Olha só, gente, o Vitor Hugo diz que o acolhimento dele no Atlético acelerou a sua adaptação aí e projeta virar ídolo. É, o meio-campista afirmou que foi bem recebido pelo elenco e que isso faz toda a diferença. Esse deu uma entrevista no dia de hoje na TV Galo. É, moçada, é o Vitor Hugo que tá chegando aí para simplesmente agregar. Vamos que vamos, acompanhando tudo o que acontece e, claro, claro, nessa expectativa do Galo. Simplesmente. Ah, meus amigos, é o Galo que amanhã estará jogando contra o Juventude. É, meu povo, tá pensando o quê? Galo e Juventude em jogão. É como diz o outro, é pra deixar o pau caindo a folha, rapaz, hein? Vamos ver o que vai acontecer. Por hora, vou falar para vocês aí, né, que o Vitor Hugo, né, esse trouxe uma mensagem aí.
0: O contato do Paulo Brax já na janela do meio do ano, acabou que eu decidi ir pro Santos por causa de uma mensagem que o Neymar mandou, e aí eu falei, eu preciso realizar esse sonho, é um cara que é o meu ídolo no futebol, é um cara que... Assim, eu cresci vendo ele jogar, foi o cara que me fez querer ser jogador de futebol, querer viver isso, querer estar na televisão. E aí quando ele mandou a mensagem, eu falei com o meu empresário, falei, não quero nem mais ouvir nada de ninguém, eu preciso ir lá realizar esse sonho de jogar com ele. Acabou que eu fiquei só a metade para o final do ano, foram 4 meses ali, 3, 4 meses. E aí chega no final do ano, o Paulo Brax entra em contato de novo. Foi algo que eu fiquei até feliz, porque ele podia ficar chateado, né? Pô, a gente entrou em contato, ele não quis ir, preferiu ir pro Santos. Mas assim, ele entra em contato comigo de novo no final do ano, pra janela.
4: Assistiu, né?
0: Pra janela.
2: Muito bem, sensacional, é o Vitor Hugo aí, meus amigos, falando desse sonho de jogar com o Neymar, que não deu certo, mas eu destaco para vocês que na entrevista ele disse, olha, todo mundo tem um ídolo, e claro, né, o meu ídolo é o Neymar. Agora, aqui no Galo, quando eu chego pensando em me projetar de uma forma diferente. Olha, aqui eu vim para conquistar, aqui eu vim para ser ídolo dessa nação. Oh, meu Deus do céu, sensacional. É, Vitor Hugo, que revelado pelo Flamengo, inclusive, né, veio de empréstimo aí do Santos, e em 2026 soma 29 partidas, 5 gols e uma assistência com a camisa alvinegra. Sensacional. Moçada, é segunda-feira, joga pra cima, mas primeiro eu vou tomar um copo d'água porque eu mereço, né? Oh, meu Deus.
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5: 6:18. 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
2: FM. Vem comigo com muita alegria. Olha só, e no dia de ontem o Cruzeiro venceu por 1-0 com gol do Matheus Pereira. E o torcedor celeste acordou igual o pica-pau, assim, olha, daquele jeito.
16: Que dia! Que dia! Rapaz, me sinto ótimo! Que dia! Que dia!
2: Meu Deus do céu, é o torcedor celeste que ontem riu à toa. E olha, na grande classificação, ah, foi bom demais pro Cruzeiro. Cruzeiro esse que tá ali, né, brigando pra colar no G5 e simplesmente pegou o elevador, subiu aí 4 posições. Rapaz, vamos ver o que vai acontecer com a Raposa. A Raposa essa que tá aí na briga, meus amigos, pra quem sabe ali buscar o título, apesar que tá difícil segurar esse Palmeiras, ou mesmo classificar. Pegou o elevador, subiu aí 4 posições. Rapaz, vamos ver o que vai acontecer com a Raposa. A Raposa essa que tá aí na briga, meus amigos, pra...

0: Complicadíssimo. O que que acontece, gente? A FIFA tem 211 associações filiadas. E essa quer criar um projeto que uma empresa vai trabalhar ali na gestão e principalmente na questão do controle das ações, né, dos campeonatos que são ofertados pela FIFA. E essa empresa também vai ter aí, né, parte da iniciativa privada. Bom, a ideia da FIFA enfrenta a resistência das entidades de futebol internacional, principalmente da UEFA, que conta com 55 federações, e também da própria CONCACAF, onde está os Estados Unidos. Vale ressaltar, né, gente, que o presidente da FIFA, esse está sendo muito questionado desde a Copa do Mundo, onde esse aí, né, agiu ali a favor do Donald Trump, revertendo aquele cartão amarelo tão polêmico. Eita, nós vamos ver o que vai acontecer. Ô, moçada, para quem gosta de futebol italiano, é, moçada, o futebol italiano, esse aí está de luto. Povo, quando a gente fala de futebol italiano, quando a gente fala de música italiana, a gente sempre está falando aí de clássicos, né? E quem era um clássico italiano que durante muito tempo aí, simplesmente, este aí era o representante maior do futebol, principalmente o futebol milanês? É, Franco Baresi. Morreu no dia de hoje com 66 anos, Franco Baresi. Oh, meu Deus! É o futebol italiano de luto. Olha, gente, vou falar para vocês. Esse que foi um lendário campeão da equipe rubro-negra do Milan, foi campeão mundial com a seleção italiana, zagueirão, zagueirão assim de muita raça. Foi sucesso no Milan na década de 80, na década de 90, morreu no dia de hoje. A causa da morte não havia sido, não foi divulgada, né? Todavia, esse havia feito uma cirurgia pulmonar aí no ano passado e parece que a cirurgia gerou algumas complicações. Que triste, né? Lamentável mesmo essa perda de um grande desportista, um atleta que vai deixar um legado maravilhoso aí. E claro, né, sempre inspirando o futebol italiano e as novas gerações. Vamos falar do campeonato da LMDD? Sim, é o campeonato da LMDD, porque olha só, teve sorteio. E simplesmente na quarta rodada teremos aí o maravilhoso clássico cajuruense Sport Tupi. Simplesmente o tricolor cajuruense contra o alvinegro do bairro Tupi. Vai ser bom demais. Também destaco que na quinta rodada teremos aí, né, Alvorada e Sport. Campeonato da LMDD, né, gente? Que é essa liga divinopolitana que conta com os nossos clubes cajuruenses e vai ser boa demais. Eu vou estar trazendo, claro, informações sobre todos os jogos, falando sobre tudo o que acontece. Vai ser sensacional! A gente vai estar acompanhando aí nos próximos dias. Ô moçada, vamos que vamos, falando da Copa do Brasil, porque esse final de semana então vai ser dedicado a esta competição. Amanhã a gente vai
1: Opa!
0: ter então simplesmente pela
1: Opa! Opa! Opa!
0: Copa do Brasil, Santos e Remo, jogo esse que acontece às 9 da noite. Amanhã também tem amistoso internacional, hein? É amistoso interessante. Vai acontecer aí simplesmente Manchester United e Atlético de Madrid. Também teremos amanhã Chelsea e Tottenham e Real Madrid e Fiorentina, sensacional. Domingão, ah, domingo é dia de Copa do Brasil. Domingo teremos Palmeiras e Fortaleza, jogo esse que ocorre às 4 da tarde. Domingo também é dia aí, né, de Internacional e Corinthians. Teremos também o Atlético jogando simplesmente contra o Juventude. Domingo é dia de Mirassol e Grêmio, Chapecoense e Cruzeiro. Ah, meus amigos, Copa do Brasil é bom demais e claro, estaremos acompanhando tudo o que acontece. Vale ressaltar que Atlético Paranaense e Vitória acontece na segunda-feira. Vamos que vamos, com muita alegria, falando de tudo que acontece, claro, na expectativa aí da Copa do Brasil, do Campeonato Brasileiro.

0: Eita, nós, hein? Ô, meu povo, vou falar pra vocês, hein? E o Yuri Alberto, hein? Esse aí que machucou no dia de ontem e teve uma ruptura no ligamento do joelho. É um trauma complexo e o centroavante do Corinthians, gente, deu uma arrancada no segundo tempo e, claro, né, acabou ali, né, meio que caindo no chão. É, vou falar para vocês, a coisa não tá boa não. Não tem nenhum retorno para que o jogador possa voltar ainda este ano. Meu Deus do céu, hein? Vamos ver o que vai acontecer. Meu povo, vamos que vamos com muita alegria, falando de tudo o que acontece, inclusive falando do Vozinha, gente. É anunciado pelo Colo-Colo, o Vozinha tá indo para outro clube. Tá indo para o Marrocos. O goleiro sensação da Copa do Mundo, que inicialmente iria para o futebol chileno, aparentemente, esse chegou até a ser anunciado, tá indo para o Marrocos. É, segundo detalhes aí, está indo para uma equipe marroquina. E o Vozinha, meus amigos, esse aí está sendo esperado já 3 dias no Chile e nada. A capital, Santiago, inclusive, estava em festa na última terça-feira. O goleiro não chegou e agora ele é esperado em Marrocos para assinar com o Berkane. É, o time marroquino tem negociações avançadas aí. Inclusive, vale falar que o técnico de Cabo Verde também pode ser contratado aí nessa leva pela equipe marroquina. Meu Deus do céu, o que que é isso, vozinha? Deu balão nos clubes sul-americanos, meu amigo. Eita, nós! Ô, moçada, e o Real Madrid, hein? Real Madrid que deu o ultimato sobre a renovação do Vini Júnior. O clube mantém aí a proposta para o brasileiro. Não vai melhorar as condições e quer definir logo esse acordo. Ah, meu Deus do céu, será que o Vini Júnior vai sair do Real Madrid? Lembrando que o Liverpool tentou aí recentemente e o Arsenal fez uma proposta também aí grandiosa pelo jogador. Será que o Vini Júnior tá aí partindo para especulação? Será que o Vini Júnior tá querendo ganhar uma farpelinha a mais? Vamos ver o que vai acontecer. Ou fica ou vai. Ah, eu não sei. Eu só sei que a gente tá acompanhando aí todos esses bastidores, meu povo, falando do mundo da bola. Vamos que vamos. Ô, gente, e segundo cálculos, né, do departamento de probabilidade estatística da UFMG, o Palmeiras chegou a 60% do título. Aí eu te pergunto, será que o Campeonato Brasileiro já está definido ou será que ainda tem chance para outro clube ali beliscar? E os nossos clubes mineiros? Não vai dar? Ah, eu não desisto, não, viu? Eu acredito, eu tenho fé e, claro, eu tô na expectativa. Vamos que vamos, com muita alegria. Ô, moçada, daqui a pouco eu tô voltando trazendo o noticiário do Galo e falando do Cruzeiro também.
1: 6:32.
0: E olha só, quando a gente fala que o futebol tem aí os seus momentos importantes e o futebol é sensacional, escuta um trecho desta entrevista do Romário falando aí do Baresi. Baresi esse que faleceu no dia de hoje.
2: O cara era um monstro. Todas as bolas que a gente ia fazendo dele, o cara tirava. Ele fez uma grande final, o Baresi. Aqui.
3: É um grandíssimo jogador. Eu penso que. Che Franco Baresi è il massimo come difensore, per quello questo è un ricordo che me lo porterò per tutta la
4: vita. Hoje o futebol amanhece mais triste, o dia amanhece mais cinzento.
0: É, moçada, Baresi que vai fazer falta. Ô, moçada, ainda que antes de passar a bola daqui a pouco para Cruzeiro e Atlético, vou falar do Flamengo. Flamengo que lançou um novo uniforme. E olha, uniforme maravilhoso para a temporada 2026. Assinado aí pela Adidas, a cor predominante é o vermelho. E olha, tem aí simplesmente, gente, um manto 3 do Flamengo, que é uma peça maravilhosa, a gola branca com acabamento vermelho. E olha, a camisa tá aí o tradicional escudo do Remo do Flamengo. Muito legal tudo isso. Vamos que vamos com muita alegria, lembrando que o Flamengo, assim como o Atlético, vai fazer também, né, o seu uniforme da torcida, é o uniforme da massa que agora também vai ser copiado pela galera do Flamengo. Vamos que vamos com muita alegria nesta sexta-feira.
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0: vem comigo falando do Galo. Vamos que vamos, com muita alegria. Galo esse que está aí preparado amanhã para enfrentar o Juventude, 7:30 da noite. É Copa do Brasil, é a Arena MRV que vai pegar fogo. E olha, o Borbas foi inscrito nessa sexta-feira, às vésperas do duelo, e pode estrear, hein? Ah, será, hein? Vamos ver o uruguaio que promete fazer a diferença com a camisa do Galo. Thiago Borbas é o nome dele. Ah, meus amigos, eu vou falar para vocês, o atacante ainda não treinou com o grupo, vinha fazendo trabalhos separados e agora pode ser aí, hein? É destaque. Com a camisa do Atlético, esse aí, meus amigos, pode fazer história. Lembrando que o Atlético também tem um histórico de trabalhar aí, né, de fazer esse trabalho desenvolvendo uruguaios. Bom, tá definido. O Atlético vai pegar no dia 12 de agosto o Bragantino. O jogo de volta, esse é na Arena MRV, no dia 19 do 8. Vamos que vamos. Ô moçada, mineiros e gaúchos se reencontrando no mata-mata há 10 anos. O atacante argentino fez a diferença e você lembra o nome dele? Lucas Prato. Oh, meu Deus do céu! Lucas Prato, que hoje ainda joga bola, tá com 38 anos e tá lá no Coquimbo Unido do Chile. Coquimbo Unido que, inclusive, vem fazendo um excelente campeonato aí. Inclusive, foi campeão chileno no ano passado. Ô, gente, vamos que vamos, com muita alegria. Recordar é viver. E o Urso, como é chamado na Argentina, esse aí foi peça importante no Atlético naquela oportunidade. Mas agora, gente, é bola para frente. E o Galo sabe que construir uma história depende também, né, de uma escrita que é contínua. Vamos ver, o Atlético inicia amanhã então essa disputa pelas quartas de final da Copa do Brasil, com o primeiro confronto então marcado para a Arena. No levantamento geral, o Atlético soma 16 vitórias jogando contra o Juventude, enquanto a equipe gaúcha venceu 5 vezes. Outros 6 jogos terminaram empatados. Ao todo, o confronto registra 64 gols, ou seja, teve muita goleada. E vantagem para o Clube Mineiro, com 41 gols marcados contra 22 do Clube Gaúcho. Olha, a maior parte do duelo entre Juventude e Atlético aconteceu pelo Campeonato Brasileiro. Vale dizer aí que as equipes já se encontraram aí, né, também pela Copa Sul-Americana e pela Copa Sul-Minas, perdão, e pela Copa do Brasil. É, meus amigos, e o retrospecto fica ainda melhor quando a gente fala do Atlético jogando dentro de casa. São 12 partidas disputadas em Belo Horizonte e o Atlético venceu 9. Ah, mas já coloca 10 aí, porque amanhã é dia do Galo. Vamos que vamos, falando desse Galo aqui na Rádio Cajuru FM 98,7. Ô moçada, mandando um forte abraço pra galera do Depósito Vitória, essa galera que é sensacional e tá conosco aí no programa No Mundo da Bola. Também mandando um forte abraço pro Xandelli, que faz aí um excelente trabalho com a categoria de base. Essa galera do Tupi que tá aí brilhando. Ô meninada, um forte abraço. Amanhã então é dia de Galo jogando na Arena MRV.
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0: vem comigo, falando do Cruzeiro. O Cruzeiro esse que pegou o elevador e ó, subiu 4 posições. Ô, moçada, mas antes eu vou falar do William, que revelou o drama com o filho internado e celebrou a volta ao time, o lateral que estava afastado, né, para acompanhar aí o Pedro no hospital. Trouxe aí uma nova perspectiva e afirmou que recuperou a confiança sendo titular. É o William esse que esteve na vitória de 1 a 0 no dia de ontem, titular da equipe pela primeira vez desde o retorno aí. O jogador afirmou que a criança é fundamental na sua vida. Gente, vamos falar a verdade, né? Um filho é tão importante, né? Principalmente, né, quando a gente pensa numa criança que estava internada. O lateral que contou aí que pretende posteriormente, inclusive, levar o filho no Mineirão para agradecer a torcida e, claro, né, para estar presente, vivenciando aí essa partida do paizão. Abre aspas, estou aliviado em casa e feliz de estar junto com o Cruzeiro. Vou agradecer a torcida pessoalmente, levando meu filho e, claro, quero que esse me veja jogar. Durante a sua ausência, né, o William perdeu espaço no time e viu a concorrência aumentar na lateral direita, né? Na intertemporada, inclusive, voltou a receber a oportunidade do Arthur Jorge, foi titular no amistoso contra o Defensor do Uruguai. É, meus amigos, o jogador reconheceu que, inclusive, precisa pensar nesse seu desempenho em campo, que é fundamental. Arthur Jorge, que falou que o Cruzeiro controlou a vitória aí, né? E essa foi justíssima, treinador, que elogiou a execução do plano e destacou o domínio celeste, explicando aí, né, que é importante o Cruzeiro também pensar nas duas competições, tanto no Campeonato Brasileiro quanto na Copa do Brasil, abre aspas. Olha, em relação ao jogo, é importante dizer que a nossa equipe procurou controlar e ser dominante. Tivemos a capacidade de fazer o gol e tirar a bola do adversário no momento decisivo. E claro, essa construção de qualidade é feita num trabalho sério no dia a dia. O treinador também garantiu que vai buscar na Copa do Brasil, claro, aquele resultado favorável. É, moçada, 5 vitórias, 4 empates. O Cruzeiro que ampliou a série invicta aí como visitante. A equipe do Arthur Jorge, que eu vou te falar, simplesmente avançou no Campeonato Brasileiro. A última vez que o Cruzeiro foi superado fora de casa foi no dia 4 de abril, quando na oportunidade perdeu para o São Paulo por 4-1. Agora, no próximo final de semana, teremos aí, né, Cruzeiro e Chapecoense. É, Cruzeiro e Chape que se enfrentam no domingo, 18h30. Vale ressaltar que para o jogo de volta já tem ingresso aí sendo vendido. E olha só, em segundo aí, nova parcial, já temos cerca de 20 mil ingressos aí. É a torcida celeste que acredita, que tem fé, que bota esperança no clube e tá aí pronta para apoiar. É Cruzeiro e Chapecoense, meus amigos. Jogo esse que vai ser aí sensacional, sensacional. As equipes que entram em campo na Arena Condá no domingo. É jogo importante esse aí. É a disputa pelas quartas de final do torneio nacional, hein? E Copa do Brasil, claro. O Cruzeiro é o grande campeão do torneio. Tem essa história tão bonita. Vai ser aí bacana demais, bacana demais. Olha só, e vale ressaltar, né? Para o jogo entre Cruzeiro e Chapecoense, os ingressos, como eu disse, já estão à venda. E o valor inicial aí para a torcida estrelada tá na casa de R$ 40. Tá interessante isso aí, hein? Moçada, o Cruzeiro vai jogar contra a Chapecoense em Santa Catarina, pegando esta Chapecoense que tá meio que em crise no Campeonato Brasileiro. Todavia, a crise maior é dos bastidores, entre o presidente, a comissão técnica. Meu Deus do céu, mas o Cruzeiro não tem nada a ver com isso e levanta a cabeça para jogar o seu futebol e buscar o seu resultado e a classificação. Meu povo, segunda-feira eu tô de volta, se Deus quiser, com a voz ainda melhor, firme e forte, trazendo a notícia do jeito que você gosta aqui no programa No Mundo da Bola.
1: 6:49. 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
3: 6:56.

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2: 7h45.
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2: 7:51.

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11: 8 horas.

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5: 8:28.

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1: Cajuru FM informa a hora certa.
0: 8h34.
2: Às vezes é melhor terminar brigado do que terminar de boa. Sabe por quê?
3: Por quê?
2: Porque curativo, quando arranca de uma vez, dói menos.
3: Bem menos.
2: E essa música fala disso. Se liga aí, ó.

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1: Cajuru FM informa a hora certa.
2: 8h54.
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